0: Habilidade de 8 anos contados a partir do cumprimento integral da pena. A lei aprovada em 2025 foi contestada pelo partido Rede Sustentabilidade no Supremo Tribunal Federal. A legenda alega que o mérito do texto aprovado na Câmara foi alterado pelo Senado, mas o projeto não retornou para a análise dos deputados, como determina a Constituição. O partido também sustenta no processo que o abrandamento das regras permite o retorno de políticos condenados por crimes graves à vida pública prematuramente. O deputado Chico Alencar, do PSOL do Rio de Janeiro, que já estava na Câmara na época da aprovação da lei da ficha limpa, defende que os ministros do Supremo decidam pela restauração do texto aprovado em 2010.
1: A lei é boa, ela é eficaz relativamente. Teria que retirar e derrubar esse facilitário, inclusive o tempo de inelegibilidade, que foi reduzido recentemente, através do próprio parlamento. Então, voltar à sua formatação original seria muito saudável. Eu espero que o Supremo Tribunal Federal decida com olho num preceito constitucional, que é a integridade, que é a ética pública, que é a qualidade da representação, a partir desse princípio constitucional da impessoalidade, da publicidade, da ética, da honestidade.
0: Um pedido de vista do ministro Gilmar Mendes, em maio deste ano, suspendeu o julgamento da ação no Supremo Tribunal Federal. Antes da interrupção da análise, a relatora do processo, ministra Carmen Lúcia, já havia votado a favor da manutenção da lei da ficha limpa de 2010 nos principais pontos contestados pela rede. O único ministro a votar depois da relatora foi Luiz Fux, que concordou inteiramente com o voto de Carmen Lúcia. Da Rádio Câmara de Brasília, Maria Neves.
2: Segurança Pública. André Fufuca, do PP do Maranhão, propõe criar a chamada culpa temerária no Código Penal, para casos em que a pessoa provoca um resultado sem intenção, mas deixa de tomar cuidados básicos diante de uma situação de risco.
3: A proposta de André Fufuca considera culpa temerária os casos em que há um risco grave e evidente de que o resultado aconteça. O objetivo, segundo o deputado, é punir com mais rigor situações de negligência extrema, sem tratá-las como dolo eventual.
2: Ercílio Coelho Diniz, do MDB de Minas Gerais, apresentou o projeto que cria a Política Nacional de Prevenção à Violência contra a Mulher por meio de monitoramento preventivo de risco. A proposta prevê a identificação e o acompanhamento de situações de alto risco antes da ocorrência do crime.
3: O texto de Ercílio Coelho Diniz sugere a integração entre órgãos públicos e a criação de um Banco Nacional de Dados Estatísticos. Em casos de alto risco, o projeto permite medidas como monitoramento eletrônico do agressor e atendimento psicossocial prioritário.
2: Euclides Petersen, do Republicanos de Minas Gerais, é autor da proposta que facilita a responsabilização por crimes de violência patrimonial contra mulheres em situação de violência doméstica e familiar. A medida abrange casos de destruição, subtração ou retenção de bens, valores e documentos.
3: Pelo texto, esses crimes passariam a ser processados por ação penal pública incondicionada, sem necessidade de representação da vítima. Euclides Petersen explica que a mudança reduz os mecanismos de coerção que podem dificultar a denúncia e a responsabilização dos agressores.
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0: Votação.
1: O plenário da Câmara pode votar projeto que estabelece idade máxima de 15 anos para táxis. A proposta prevê também linhas de crédito para compra de carros novos, como informa o repórter Antônio Vital.
2: Ganhou o regime de urgência e pode ser votado a qualquer momento no plenário da Câmara, projeto que define limite de 15 anos de idade para veículos usados por taxistas. A proposta apresentada pelo deputado Dr. Luizinho, do PP do Rio de Janeiro, também cria linhas de financiamento público para a compra de táxis novos. Para o autor do projeto, a lei atual não estabelece critérios claros sobre a idade máxima dos veículos, nem prevê mecanismos de apoio financeiro para a renovação da frota. A justificativa para a proposta é de que a renovação da frota de táxis dá mais segurança para passageiros e motoristas, reduz a emissão de gases do efeito estufa e estimula a profissionalização dos taxistas. O projeto prevê que o governo federal ofereça linhas de crédito específicas para taxistas autorizados. O texto não estabelece as condições de financiamento, que serão definidas por um regulamento específico, mas prevê prazos de pagamento de até 15 anos. O regime de urgência para o projeto foi criticado por deputados do Novo e do Missão. Para a deputada Adriana Ventura, do Novo, de São Paulo, é preciso definir quem precisa de carros novos e as linhas de crédito podem ter impacto nos bancos públicos.
3: Outros aspectos são importantes, principalmente como está o estado de conservação. Eu, por exemplo, eu ando num carro que tem 14 anos de uso e ele está ótimo, maravilhoso e está tudo certo. Agora, outros com 14 anos talvez não tenha. Então, a gente acha que esse projeto, que a criação de linhas de crédito subsidiadas por instituições financeiras oficiais, transfere risco para o setor público.
2: Já deputados da base do governo votaram a favor do regime de urgência, como explicou a deputada Érica Cocai, do PT do Distrito Federal.
4: Este projeto, ele fala da idade máxima do veículo. É bom que se tenha a noção de que são veículos que rodam bastante, então, portanto, tem uma alta quilometragem. É diferente de um veículo que é usado de forma esporádica. Ao mesmo tempo, tem um financiamento para essa renovação da frota. Isso significa modernizar o serviço e, ao mesmo tempo, valorizar os taxistas.
2: Com o regime de urgência, o projeto que define limite de 15 anos de idade para táxis e cria linhas de financiamento para veículos novos pode ser votado diretamente no plenário da Câmara, sem passar pelas comissões permanentes da Casa. Além do projeto, aguarda a votação pela Câmara e pelo Senado, medida provisória que prevê o financiamento de veículos novos considerados sustentáveis por taxistas, motoristas de aplicativo e cooperativas. Ou seja, os motores precisam ser elétricos, híbridos, a etanol ou flex. Da Rádio Câmara, de Brasília, Antônio Vital.
0: Economia.
5: Lucas Ramos, do PSB de Pernambuco, defende o aumento do limite de receita para que transportadores autônomos de cargas possam ser enquadrados como microempreendedores individuais. A proposta eleva o teto anual de R$ 251 mil para R$ 400 mil e prevê atualização automática pelo IPCA.
1: Relator da matéria na Comissão de Indústria, Comércio e Serviços, Lucas Ramos avalia que a mudança torna o limite mais compatível com a realidade econômica dos caminhoneiros. O deputado reitera que os custos do setor também sofrem os efeitos da inflação.
0: Agricultura.
5: Zé Adriano, do PP do Acre, defende a aprovação de projeto que autoriza até R$ 20 bilhões para linhas de crédito destinadas à quitação de dívidas de produtores rurais afetados por perdas sucessivas. Ele informa que a medida inclui prejuízos sofridos entre 2020 e 2025.
1: O projeto de Zé Adriano retoma com ajustes o que estava previsto em medida provisória que perdeu a validade em fevereiro deste ano. O deputado argumenta que a renegociação das dívidas vai permitir que os produtores continuem a atividade agropecuária.
5: Júnior Ferrari, do PSD do Pará, apresentou projeto que aumenta as penas para quem falsificar, adulterar ou manipular ilegalmente alimentos. De acordo com o texto, a pena passa para reclusão de 10 a 15 anos, além de multa.
1: Júnior Ferrari alega que casos de contaminação e uso de componentes impróprios para o consumo têm se tornado mais frequentes. Para o deputado, a adulteração intencional de alimentos merece penas equivalentes às previstas para a falsificação de medicamentos.
0: Presidência.
5: O presidente da Câmara pediu que a população acompanhe o trabalho parlamentar ao longo do mandato e não apenas no momento do voto. Hugo Mota participou de uma premiação em Brasília, como informa a repórter Silvia Munhato.
0: O presidente da Câmara, Hugo Mota, pediu que os cidadãos acompanhem as atividades parlamentares em todos os anos de cada mandato, para que a avaliação não seja feita apenas na época das eleições. Ele ressaltou a importância dessa fiscalização em cerimônia do Prêmio Congresso em Foco 2026.
6: O que queremos dos nossos representantes? O que faz um bom deputado? O que define uma boa senadora? Perguntas como essas não podem ser feitas apenas de 4 em 4 anos, no momento do voto.
0: O Prêmio Congresso em Foco busca o reconhecimento dos parlamentares mais bem avaliados pelo público em geral e por especialistas. Mota afirmou que, como qualquer pessoa, os políticos também gostam de ter o trabalho reconhecido. Para a fiscalização do trabalho parlamentar, Hugo Mota explicou que a Câmara dos Deputados torna público todo o processo legislativo, como exige um sistema democrático. Para o presidente, cada cidadão terá uma maneira diferente de avaliar o que faz um bom parlamentar, porque são vários os pontos de vista. Mas diz que o importante é que isso não impeça a construção de consensos.
6: O parlamento existe para dar voz às muitas e legítimas divergências em nossa sociedade, mas também para que não percamos de vista o nosso senso de fraternidade. A ideia de que o futuro de cada cidadão está atrelado ao de todos os outros.
0: Os vencedores do Prêmio Congresso em Foco 2026 podem ser conhecidos na página do Congresso em Foco na internet. Da Rádio Câmara de Brasília, Silvia Munhato.
7: Trabalho.
1: Alexandre Guimarães, do MDB do Tocantins, apresentou o projeto que regulamenta as premiações em rodeios, festas do peão e eventos competitivos. A proposta obriga os organizadores a divulgar previamente os valores dos prêmios, as formas de pagamento e os critérios de distribuição.
5: Alexandre Guimarães alega que muitos participantes viajam, pagam inscrição e têm despesas com transporte e alimentação e, no final, o prêmio não cobre os custos. Para ele, a medida promove mais segurança jurídica, fortalece a transparência nas relações e valoriza os profissionais do segmento.
1: Termina agora o jornal Câmara dos Deputados, produzido pela Rádio Câmara, com trabalhos técnicos de Wellington Teles e apresentação de Val Monteiro e Luciana Vieira. Uma boa noite para você.
5: A Voz do Brasil está de volta na segunda-feira. Boa noite e bom fim de semana.
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2: Juventude FM informa a hora certa.
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1: 22 horas e 40 minutos.

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2: Juventude FM informa a hora certa.
3: 23 horas e 1 minuto.
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1: 23 horas e 13 minutos.

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2: 23 horas e 27 minutos.

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1: 23 horas e 46 minutos.

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1: 23 horas e 58 minutos.

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1: Meia-noite e 11 minutos.

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1: Meia-noite e 36 minutos.

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1: Meia-noite e 50 minutos.

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1: 1 hora e 5 minutos.

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2: 1 hora e 20 minutos.

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1: Uma hora e 32 minutos.

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1: Uma hora e 46 minutos.

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4: 2 horas e 12 minutos.

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3: 2 horas e 37 minutos.

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2: 2 horas e 51 minutos.

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2: 3 horas e 5 minutos.

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2: 3 horas e 18 minutos.

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2: 3 horas e 31 minutos.

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2: 3 horas e 45 minutos.

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2: 3 horas e 57 minutos.

0: 5:07.
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1: 5 horas e 22 minutos.

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3: São 6:08, 6:08 aqui na sua 104.9 Rádio Juventude FM. Programa Tradição Sertaneja. Hoje é sábado, dia 29 de agosto de 2026. Eu sou Abel Costa, vou estar com vocês até as 6 horas, até as 8 horas da manhã, aqui comandando o seu melhor programa sertanejo. 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Mandar um abraço especial para todos vocês que estão ligados na 104.9. Para você que acordou agora, é hora de ouvir o programa Tradição Sertaneja. Bora, gente, bora ouvir o que é bom, bora ouvir os clássicos sertanejos aqui na Juventude FM. Por mais inteligente que alguém possa ser, se não for humilde, o seu melhor se perde na arrogância. A humildade ainda é a parte mais bela da sabedoria. Aproveite a vida, um dia maravilhoso para você. Nesse sábado gostoso, ouvindo os clássicos sertanejos aqui na 104.9. O convite está feito. 6 às 8, estamos junto com vocês. Um dia especial, a maravilha dessa linda manhã de sábado, o sol amanheceu maravilhoso, convidando você para ouvir o Tradição Sertaneja, convidando você para fazer o melhor na sua vida. São 6:10 na Juventude FM, vamos a um clássico.

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3: São 6:23 aqui na sua 104.9 Rádio Juventude FM, programa Tradição Sertaneja, todos os sábados, das 6 às 8, aqui pela sua 104.9. 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Mandar um abraço aos nossos ouvintes ligados na 104.9. Tomando aquele cafezinho gostoso, hein? É, tomando um café gostoso com a entrega do gás do Ferasson. Mandando um abraço todo especial para todos os entregadores de gás. Ouvindo o programa Tradição Sertaneja e toda a sua família ligada na 104.9. Muito obrigado mesmo por esse grande carinho do Rádio Ligado, nosso amigo Ferasson. E mandar um abraço especial também para seu Duda de Caruaru, que não perde o seu programa, a sua esposa, Dona Tereza. Mandar um abraço para Dona Miúda, para Regi Marceneiro ouvindo a gente. Muito obrigado mesmo para Raimundo. Mandar um abraço para o Jackson ouvindo Tradição Sertaneja aí no Brejo. A Turma do Leite ligado na 104.9. Ao João dos Cocos, que transmite o som da 104. Mandar um abraço para Dona Cristina aí na Vaca Tolada. Um abraço para Dona Maria Lisboa, na rua Nilo Romero, o Cowboy da Gata, no Rancho Cowboy, aí no povoado de Boia. Mandar um abraço para o Bicho do Mato, em qualquer ponto da cidade. Mandar um abraço especial para o Joel, para a Elilde e para Eloá, ouvindo o programa Tradição Sertaneja, na Fazenda Bela Vista, ouvindo Tradição Sertaneja, hein? Tocando gado, tomando aquele café gostoso, bem cedinho, com aquele leite maravilhoso, hein? Queijos deliciosos, hein? Só lá na Fazenda Bela Vista você pode apreciar mesmo, viu? Mandar um abraço para Julita, ouvindo Tradição Sertaneja, para Mônica, enfermeira aqui em Lagarto, para o Bogi, ao José Carlos, produtos de limpeza, Avelino Pinturas e Cores. Mandar um abraço para o nosso amigo Genilson, ouvindo o programa Tradição Sertaneja, aí no povoado Quebradas 2, hein? Em Salgado, Sergipe, ligado na 104.9. Um abraço especial para Marlene, professora na Rua São Paulo, a Dona Creuza, na Itaperinha, e o nosso amigo Assuelo da Prestação, que ligou e pediu para oferecer a música Paixão Proibida, especialmente oferece para sua esposa Adriana, para sua mãe, Dona Josefina, para o seu Osiel Loyola, para o tio Marca de Fera, para o Bicho do Mato, para Genivaldo Mecânico, para Lula, para o Jailton Silva e a Dilma dos Santos, para o Índio Emplacador e toda a família, para o Romário do Libório, para a Hulk, para a Dulce do Sindicato, a Dama de Vermelho, para Helena Vieira, para Maria dos Perfumes, para Dolores e Edilson aí na Matinha, ouvindo Tradição Sertaneja, para Dona Maria Correia, para André Mototáxi, para o seu Manuel Vaqueiro, para o Caldeão, para Luísio, para Zé de Cazuza, ouvindo o programa Tradição Sertaneja. Vai mais um clássico sertanejo. São 6:26 da Juventude FM. Paixão Proibida com Mato Grosso e Matias.

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3: São 6 horas e 44, 6 e 44, aqui na sua 104.9, Rádio Juventude FM, programa Tradição Sertaneja, todos os sábados das 6 às 8, esse programa que tem um apoio cultural da sua concessionária Nordeste Motos. Sim, mandar um abraço especial a todos os nossos ouvintes ligados na 104.9, você em qualquer ponto da cidade, mas eu quero mandar um abraço especial para o nosso amigo Luiz Enfermeiro, que não perde o seu programa. Para a Fátima de seu Teté, para a Gina. Gina está ouvindo o programa Tradição Sertaneja, na Josias Machados. Mandar um abraço para o Nildo Milho, para o tio Marcado de Fera, para a Suelo da Prestação e sua esposa Adriana, para Dilson aí no Carcará, seu Chico do Loyola, hein? Chico Loyola do Loyola. Mandar um abraço para o seu Gilvão Oliveira, a sua mãe. Mandar um abraço ao Pedro Batista, o poeta, para Raimundo, na Itaperinha, para Eliane, para Graziele, para o Tião, na Rua B, no Campo da Vila. Para Newton da Reconte, Contabilidade, mandar um abraço para o Zé Didei na Vaza dos Cagos, sua mãe, Dona Tereza. Para o Islã, o Vinho Tradição Sertaneja lá do assentamento, Doutor João, para a Dona Josefina, para o Ribeiro, para o Gilson da Dezo, para o Givaldão, para Gileno, para o nosso amigo Beto, que não perde o seu programa. E mandar um abraço especial para Arthur e a Carmelita, que estão ouvindo o programa aí no Brejo, hein? Mandar um abraço para Dona Yassi. Quero mandar um abraço para o seu Carmelito, mandar um abraço para a Laelce do Acarajé, a esposa Jane, ao Jailton Silva, também a Dilma dos Santos, e mandar um abraço para a Dona Conceição, a mãe de João dos Cocos, ligada na 104.9. Um abraço também para o nosso amigo Josemi, aí no Bar do Peixe, a sua esposa Pretinha, para a Ivan da Eletrônica e toda a sua família, para a Valdina aí no Loyola 1, para o Jorge Rodão, Raposão da Estrada, a Maria dos Perfumes, Helena Vieira. Eita, tem muita gente ligada na 104.9, não esquecendo que hoje a Dona Tânia estará completando 65 anos, os nossos parabéns. É mandar um abraço todo especial para a Dona Tânia e que todas as músicas do programa seja para você, que transmita muita alegria nesse momento, muita gratidão por estar sempre nos ouvindo, mandando os seus áudios, seus abraços para todos os seus amigos e amigas. E hoje está sendo abraçado por toda a sua família, agradecendo de estar completando 65 anos, hein? 65 anos de presente, hein, Dona Tânia? São 65 anos que Deus tem dado muitas graças à senhora para viver com muita alegria e transmitir alegria para as outras pessoas. Não esquecendo que hoje nós temos programa eleitoral, viu? Às 7 horas e voltamos às 7h10, para comandar e transmitir a qualidade do som da Juventude FM, o seu programa Tradição Sertaneja, né? A gente tem que passar por essa situação nesse momento, mas infelizmente o programa tá tocando pra frente pra vocês aí. Vamos ouvir mais um clássico sertanejo aqui na 104.9? Eduardo, vem Leonardo Eduardo Costa, com um grande clássico, A Coxa de Retalho. Essa música vai especialmente pra meu compadre Elaide, a minha comadre Vera, ouvindo Tradição Sertaneja aí no Brejo. Abraços!

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0: Obrigado, Gê!
1: Obrigado, Eduardo Costa!
0: Obrigado, Chico Rei! Obrigado, Paraná!
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2: São 7h41, programa Tradição Sertaneja hoje. Não atrapalhe, né? Vocês sabem que estamos retransmitindo o programa eleitoral. E aí o programa fica um pouco cheio, né? E a gente perde muito horário com isso, né? Mas temos a obrigação de transmitir e tenho certeza que o nosso ouvinte deve entender. Um abraço especial para todos vocês que estão ouvindo o programa Tradição Sertaneja. Quero mandar um abraço aí para Romário do Libório. Ele mandou um abraço para Suelo, para Bicho do Mato, para seu Edson do Ferro Velho Ribeiro, para a esposa Alana, para o seu filho Raí. Mandou um abraço também para o Shell e para o Zé Negão, ouvindo o programa, o Nenezão, melhor dizendo, né? Ouvindo o programa Tradição Sertaneja. Um abraço especial para todos vocês ligados com a gente. Muito obrigado mesmo por esse grande carinho do Rádio Ligado. E hoje nós temos aniversariante do dia, especialmente a dona Tânia. E a gente vai mandar uma mensagem para dona Tânia, ouvindo o programa Tradição Sertaneja. E hoje recebendo a gratidão de Deus de completar mais uma primavera. Parabéns à minha querida amiga, ouvinte, dona Tânia. Feliz aniversário. Hoje você completa 65 anos de uma trajetória linda. Vejo você uma mulher que não apenas envelhece, mas floresce cada dia. Você carrega uma luz e uma energia que contagia todos ao seu redor. Agradeço a Deus por ter você, por ter sua amizade, por ter você como nosso ouvinte do programa Tradição Sertaneja. É um presente nas nossas vidas. Que nesta volta ao sol traga muita saúde, paz, sorriso, a todos os momentos felizes e a todos que estão ao seu lado, e que você ama e que te amam. Aproveite muito esse dia. Seja feliz. Não vejo 65 anos como 65

dias de envelhecimento. Como 65 dias de presentes, de vitórias, de conquistas, de muita amizade ao seu lado. Contagiando a todos os que estão ao seu lado, com esse teu sorriso gracioso, com essa sua voz mansa, saudável, que transmite para todos sorrisos e felicidades. Que seja muito feliz, que os seus filhos possam muito apreciar esse teu carinho de mãe, essa tua bênção, esse teu manto. Felicidades para a senhora Dona Tânia, que tenha muitas e muitas felicidades e que continue cada dia mais sendo essa pessoa doce, agradável, que todos gostariam de ter ao seu lado. Felicidades. Gritar bem alto, felicidades para você, a Dona Tânia, completando mais uma primavera.

São 7h58, 7h58, aqui na sua 104.9, Rádio Juventude FM, programa Tradição Sertaneja, todos os sábados das 6 às 8, encontro marcado aqui. Finalzinho do programa, prometemos voltar, se Deus quiser, no próximo sábado, com mais um Tradição Sertaneja, aqui pela sua 104.9, Juventude FM. O programa de hoje todo especial para Dona Tânia, que completa hoje 65 anos. Um abraço especial. Quero mandar um abraço também para Dona Elvira, no Sem Terra, ouvindo a gente. Para a Ireneuza, no bairro Jardim Campo Novo. Para o meu amigo galego, ouvindo Tradição Sertaneja, lá na Praia da Caueira, curtindo aquele sol maravilhoso. Muito obrigado mesmo por esse grande carinho do Rádio Ligado. Para todos vocês.

que estiveram conosco das 6 às 8. O encontro está marcado no próximo sábado. É, você é o nosso convidado número 1. Tchau, gente. Muito obrigado mesmo por esse grande e maravilhoso programa que estivemos juntos até as 8 da manhã. Tchau, tchau.

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4: 8 horas e 1 minuto.
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0: 8:18.
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1: 8 horas e 49 minutos.

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1: 9 horas e 3 minutos.

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1: 9 horas e 17 minutos.

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2: 9 horas e 32 minutos.

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1: Juventude FM informa a hora certa.
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2: Fora de casa! Bom dia! Aumente o rádio que nós chegamos! Samuel Xavier! Bom dia, Samuel Xavier! Bom dia, Jailton!
3: Maravilha! Como é que está você nessa manhã tão maravilhosa? Eu estou de bem com a vida!
2: Coisa linda de se ver, será? Vamos bater de novo, tem gente ainda que não abriu! Tem gente que ainda não abriu a porta! Bom de casa, bom dia! Começa mais uma manhã de sábado! Programa Manhã com Deus, aqui na Juventude FM 104,9. Nós juntos adorando a Deus. Como é que o senhor, a senhora tá? Eu já tô animado. Cafezinho de Dona Dilma.
3: Eita, bom demais.
2: Feliz com Jesus.
3: Já cheguei aqui, o homem já tava tomando café, viu?
2: A prosa já botamos em dia, eu, Samuel, já isso. E agora vamos adorar a Deus com louvor, muita fé e oração e muita conversa e prosa boa.
3: É, meu caro Matuto, hoje é sábado 29 de agosto, o sol nasceu às 5h35 da manhã em Lagarto e vai se pôr às 17h27. Uau!
2: Coisa
3: bom demais!
2: Linda!
3: É, falta 126 dias para finalizar o ano.
2: Ui!
3: Ui, tá indo-se embora, hein?
2: E o agosto já tá perdendo gosto.
3: Ui, já foi-se embora.
2: Falta dois dias, hoje e amanhã. Esse mês é de 30, de 31.
3: Hein? É 31, né, gente?
2: 31, faltam 3 dias. E ainda você tem mais 3 dias para terminar o mês agradecendo a Papai do Céu.
3: É, meu Matuto, já passaram 239 dias. Dá pra você? Eita, dia sofrido, dia de alegria. Dias maravilhosos em nossa vida e na sua vida.
2: É coisa boa demais!
3: Demais!
2: Vamos já!
3: Vamos fazer o seguinte, antes de nós começar,
2: sim.
3: Vamos fazer uma oração.
2: Vamos orar.
3: Vamos orar?
2: Fecha o olho.
3: Fecha.
2: Quem estiver dirigindo não fecha o olho não, pelo amor de Jesus.
3: Mas o povo bateu o carro.
2: Deus me livre.
3: E nem quem está trabalhando aí, meu caro Matuto, uma máquina vai fechar não, viu?
2: Você que
3: a
2: tá aí.
3: Pode ser pra mão.
2: Cortando a carne, fazendo a comida, feijoada, o um mocotó pra meu dia. Cuidado! Vai, ouça!
3: Senhor, obrigado por esse momento especial que o senhor tem dado a cada um de nós. Esse dom maravilhoso que é o dom da vida.
2: É verdade.
3: Obrigado, Pai Santo, por mais um dia de alegria. Mais um dia nessa longa caminhada, Pai. Eu quero agradecer ao Senhor, Pai Santo, pelas nossas famílias, pela nossa cidade, pelo nosso estado, pelo nosso país. Pai, também se alegrar com quem se alegra e chorar quem está chorando nesta manhã. Deus consola corações. Deus abre porta, cura a enfermidade. Pai, aumenta a nossa fé. Porque até aqui o Senhor tem ajudado cada um de nós. Maravilha.
2: Vamos fazer uma oração, Citi, agora.
3: Outra

0: fazer a oração do Pai Nosso?
1: Pronto, vamos.
0: Vamos, nós dois. Nós três, né?
1: Ah, abra aí, Jair. Também, a oração do Pai Nosso agora.
0: Vamos orar, sentir de Deus, nós fazer a oração do Pai Nosso.
1: Vamos lá. Eu, você, Jair.
0: É. Ah. E os ouvintes. Pai Nosso, que está no céu, santificado seja o vosso nome.
2: Venha a nós o vosso reino. Seja feita a vossa vontade, assim na terra como no céu. O pão nosso de cada dia nos dai hoje. Perdoai as nossas ofensas e não deixeis eu cair em tentação, mas livrai do mal. Amém.
1: Amém. Amém!
0: Eita, bem!
1: Amém! Ô, glória! Está alegre! Cadê o hino, Jair?
0: Quem não se arrepiou aí?
1: Eita!
0: Eu me arrepiei todo dia.
1: Foi mesmo?
0: Vamos de novo!
1: Vamos lá! É 10 e 11, oi!
0: 10 e 11.
1: Que maravilha! É saber que você está ligadinho na Juventude FM no programa Amanhã com Deus. Ah, como é bom louvar a Deus, que maravilha. Só assim, olha. André Fonte.
3: Estou chorando.

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0: Ilha Marcos Antônio, que hino bonito, hein? Hein, Matuto?
1: É
0: da Harpa Cristã, Marcos Antônio, Andréa Fonte. Foi bom, meu amigo. 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
2: 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Muito bem. 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
1: É sim, coisa mesmo. Só coisa boa, os irmãos que nos ajudam de toda a programação. E a gente vai ouvir louvor, que eu gosto. Mais alguém, Samuel?
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1: Madeira.
0: Não, Império do Gesso.
1: O Império do Gesso, eu pensei que você ia falar também.
0: Forro de Gesso.

0: Frederico Pedreiro, ao seu filho Buiú, é ligado na programação, no programa Amanhã com Deus, 10h25, meu
1: Matheus. E já já vamos ter que explicar, né, Jair? Você vai explicar pro povo, pros ouvintes, a partir de 10h30, nós vamos ter que soltar, vai ser soltado 5 minutinhos de programação eleitoral, já é algo que a justiça eleitoral determina para todas as rádios. É. Mas não saia não, viu? É coisa da justiça eleitoral e a gente tem que respeitar as ordenanças, tá bom? Outra coisa, Samuel Xavier, hoje finaliza, foram 3 dias de operação, fecha mês. 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
1: 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Um abraço e um beijo pra você.
0: 10h27.
1: Repita!
0: 10h27.
1: Vamos tocar um louvor. E a partir das 10h30 vai ser a programação eleitoral, rapidinho, 5 minutinhos, que é obrigação das rádios pela justiça eleitoral. E a gente volta!
0: Ei, herói!
2: Deixou o esplendor.
0: Menino, que no maravilhoso, olha! Meu Deus. Que hino, pra você, olha.

0: Continue ligado. Vamos para o apoio cultural. Já já estaremos de volta.
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0: Responde! Cadê, cadê, gente? Olha! André Fonte, olha! Uhul! Ele vai responder, meu amigo, minha amiga! Deus é fiel na sua vida. Ô, meu Jailton, hoje é o dia 29 de agosto. Você sabe que hoje é o dia mundial do combate ao fumo. Dá pra você o que mais? Sabia dessa, não? Hein? É. Por incrível que pareça, meu caro Jailton, é o fumo, né? O cigarrozinho. É. Mata por ano. Por ano mata 17 mil pessoas. Por dia no mundo morre 477 pessoas por cigarrozinho de câncer na garganta e no pulmão. Terrível, né? Hoje é o dia nacional do combate ao tabaquismo. É isso não? Hein? Livre do tabaco. Não, você morre. É terrível, meu amigo. Tanta coisa boa, né? Pra pessoa pare comer.
1: Você que fuma, pare de fumar. Porque isso. Você vai, pra você não ser o próximo, né?
0: Isso.
1: Olha as estatísticas aí, então, né?
0: É. Olha, por dia morre 470 pessoas por dia no mundo inteiro. Dá você ou quer mais? É terrível, viu, meu amigo? É triste. Eu tive o desprazer de uma vez uma pessoa próxima à minha pessoa, né? Fumava muito e começou a ficar rouco. A voz sem sair mais. E foi ao médico. Aí o médico perguntou: você fuma? Ele disse: tem um mês que fumou. Ele disse: então você deixou tarde, porque não vai fazer uma cirurgia, vai arrancar a sua garganta. A garganta, ela está com câncer, já, né, estado avançado. E aquela pessoa que nós estava próxima dela, e o mundo caiu na hora, a lágrima começou a descer.

0: e fez a cirurgia, ficou sem a voz e pouco tempo partiu para a eternidade. Mas o que eu deixo para você nesta manhã, amigo fumante, não sou contra a quem fuma, né? Respeito a opinião, mas é uma coisa que está acabando com a sua vida, né? Hoje, nacionalmente, é o combate ao fumo, né? Ao tabaquismo. Então, meu amigo, minha amiga, você que fuma, né? Vá no médico, faça os exames para ver como é que está a situação do seu pulmão, né? E da garganta, como dizem os mais antigos. Pois é, Jailton, hoje é o dia nacional, meu amigo, né? É de combater o fumo do Brasil e do mundo. Dá pra você o que mais? Sabia dessa não, né? Hein? Já fumou não, né?
1: Não. Oh.
0: Eu nunca fumei, nunca bebi. É. Eu bebo Coca-Cola, diz que é o maior veneno, a Coca-Zinha gelada. Mas é boa, bichinha, né? É. Eita! E comeu, né, meu pai? O que crente gosta de comer? Ô, turma que come é crente. Aliás, não é crente não, religioso, né? Porque a turma não bebe e vai comer. E aí é onde tá os problemas maiores. É tanto infarto, valeu-me Jesus. Já eu dou outra... Vamos tocar mais um hino aí, meu caro. É pros nossos ouvintes. E depois vou trazer uma mensagem de reflexão para a sua manhã. Da parte de Deus para você. Eu não sei que você tá sofrendo ou tá alegre demais. Olha lá, olha.
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0: Eita!
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0: Essa vai lá no profundo do nosso coração, bem lá dentro, e faz a mudança, olha.
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0: Quem é o cantor? Chega! É Jerry Adriano, né?
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0: Não é isso? É, olha lá. É.
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0: Menino, olha.
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0: Que voz bonita, hein?
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0: Que hino bonito, que maravilha.

0: Essa canção é maravilhosa, Matheus. Linda, linda, linda, linda.
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0: Canta assim comigo.

0: Ei! Deus quer ver você sorrindo. Eu não sei a maneira que você se acordou nesse dia, mas Deus quer ver você sorrindo. Deixa assim como fundo aí, meu caro Jailton.
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0: E eu quero deixar uma reflexão para a sua vida nesta manhã. Eu quero falar de duas coisas que anda acompanhado no nosso dia a dia: a alegria e o sofrimento. Quantas pessoas sofrem neste mundo, hein? Quantas pessoas têm sofrido com dor, com decepção? Quantas pessoas têm sofrido por traição, por arrogância? A qual é o seu sofrimento? Mas nesta manhã eu quero dizer a você que a alegria é maior do que o sofrimento. A alegria muda a sua história. A alegria muda o seu relacionamento. A alegria passa a dor.

0: Nesta manhã, eu estou dizendo a você que essas duas coisas andam no nosso dia a dia. O sofrimento e a alegria. Eu quero perguntar a você, como é que você passa o seu sofrimento? Neemias 8, 10. A alegria do Senhor é a minha força. A alegria do Senhor é a minha força. Se você confia no Senhor, se você confia em Deus, confia em Jesus, a tristeza ela pula de alegria. Agora, porque muitas vezes nós alimenta a sofrência mais do que tudo. Por quê? Meu amigo Jailton é radialista. Eu acho que a música de sofrência é a que mais toca no mundo inteiro. É estourado. É ou não é, gente? Fale no microfone para ouvir sua voz.
1: Pronto, é verdade.
0: É ou não é? A música de sofrência não ganha em primeiro lugar na parada de tudo que é canto.
1: É verdade.
0: Porque tem tantas pessoas doentes, sofrendo. Será que vale a pena viver num sofrimento? Ou é melhor viver na alegria? É melhor ser curado ou viver na dor? Qual é melhor para você?
1: É porque às vezes a pessoa só procura Deus pela dor, né? Mas quando está com alegria, quando está alegre, não procura Deus para nada, quando está numa festa. Mas quando adoece, oh meu Deus, o que foi que eu fiz? Mas não procura uma igreja, não ora, não reza, não procura Deus para nada. Na hora boa, na hora da alegria, Deus para ele não existe.
0: Corretamente.
1: Mas quando tem uma dor, está sofrendo, quando tem uma doença, aí, ai meu Deus, oh, me cure, né? Mas as pessoas, às vezes as pessoas pagam pelos seus erros. Se você não procura Deus, Deus é a nossa fortaleza, Deus é o nosso tudo. Sem Deus não tente. Quem planta milagres, colhe o quê?
0: Milagre.
1: É. Né?
0: Não é isso? Mas, meu caro Jailton, você é radialista, nós

0: que estamos no rádio há muito tempo. As músicas sofrência.
1: Eu errei. Quem planta fé, colhe milagres.
0: Milagres.
1: É isso aí. Isso. Se você não tem fé, não adianta. Você tem que fazer as coisas com fé, com alegria, com Deus e fazer sempre o bem.
0: Corretamente.
1: A pessoa às vezes faz mal às pessoas e quando tem uma doença, uma enfermidade, vai dizer: o que foi que eu fiz, meu Deus? Mas olha lá atrás, alguém que você feriu, alguém que você fez mal, alguém que você maltratou, né? Alguém que você deixou, às vezes, sem o pão, sem o emprego, mas você fez o erro. E hoje você está pagando por aquilo que você fez, porque Deus, ele não bate de... ele não bate em ninguém, ele mostra exemplos.
0: É.
1: Deus é fiel, Deus é tudo. Então, se você anda no caminho do bem, você sempre vai ter o bem lá na frente. Mas se você só pratica o mal, quando passa por um caminho, joga espinhos para o seu irmão que vinha atrás se machucar, se ferir. Mas às vezes você vai lá, vai pelo caminho, joga o espinho e você pode retornar pelo mesmo caminho e você vai estar descalço. Porque a sandália sua não vai estar mais nos pés. E aí, para você passar?
0: Aí é difícil, né?
1: É difícil. Então vamos pensar sempre nisso, sempre fazer o bem, sempre agradar as pessoas, né? Sempre fazer a coisa certa. Por isso que nosso Pai nos ensinou: ir pelo caminho do bem. Mas tem pessoas que procuram o caminho do mal. E aí quando vem.
0: Mas né? A Bíblia diz: o que se queixa o homem? Do seu próprio pecado. Tudo que eu fazer, eu vou pagar, vou responder perante Deus. Mas o que eu quero dizer a você nesta manhã: por que você sofre à toa? Se a alegria é melhor do que o sofrimento. O Senhor é a sua força. O Senhor é que muda a tua história. Imagine se a dor durasse uma eternidade. Mas a dor vem e logo passa, porque alimenta coisas que não pertencem mais a você. O que eu tenho a ver com o meu passado? Por que eu vou sofrer pelo meu passado? O que se passou? Mas Deus quer mudar a sua história, quer virar a página da sua história. Ele quer escrever uma nova história na sua vida. E nesta manhã Ele está dizendo a você: olha, no mundo você tem aflição, tem dor. No mundo você vai chorar. Mas tenha bom ânimo, porque eu venci o mundo e você vai vencer também. Para você que está passando problema difícil na vida, que acha que não tem ninguém que dê a mão, que acha que não tem ninguém que dê uma palavra amiga para você, mas Jesus está dizendo a você nesta manhã que Ele é o seu amigo e a sua segurança está nele. Ele é a sua alegria, Ele é a sua base. Porque sofre à toa. O cara matuto teve uma decepção na vida amorosa e ele fica lembrando o resto da vida. Deus já mudou a história dele, já deu nova família e ele ainda fica sofrendo naquele passado sem futuro. Por que você sofre tanto? Quantas pessoas em depressões, tanta pessoa angustiada por sofrer dor que não depende mais de você, não depende mais da sua vida. Mas nesta manhã, eu estou dizendo a você que Deus quer mudar a sua história.

0: Eu falei no início que nós anda com essas duas coisas em nossas vidas: alegria e sofrimento. Mas se você deixar a alegria invadir o seu ser, você vai ser curado. Porque a alegria é o Senhor Jesus. A alegria é Deus. Aonde a tristeza sai, a alegria entra, vai ter mudança na vida. Tudo vai se tornar novo, porque as coisas velhas se passaram, agora tudo é novo. Estou falando a você nesta manhã, meu amigo, minha amiga, porque sofre, porque abate a tua alma, porque está doente por muitas coisas que não vale a pena. Eu me recordo que eu tinha uma amiga que ela era muito apaixonada por um rapaz. Muito, muito, muito, muito. E esse rapaz traiu ela. Deixou, trocou por outra menina. E aquela menina ficou triste, de cabeça baixa. Era uma menina muito alegre na sala de aula. Conversava muito, brincava muito. Mas chegou o tempo da decepção e do sofrimento, que aquela menina se calou, se isolou, saiu do meio da amizade dos amigos. E eu era um dos amigos também. E passou passou anos. Saiu do colégio, ninguém via mais, não andava na rua. E uma vez eu encontrei a mãe e perguntei: cadê fulana de tal? Ela disse: está lá em casa. Vá visitar ela, Samuel. E eu fui lá uma vez. E como eu cheguei lá, eu conversava com ela, ela de cabeça baixa, não levantava a cabeça. O nervo arriado, nos controlaram, sem nenhuma expectativa, sem mais nada, nada, nada assim. Só dopada no remédio. E sinceramente eu fiquei triste de ver a situação daquela colega minha. Depois de 15 anos depois, eu se topo com ela em Aracaju. Eu não conheci, né? Ela me conheceu, veio falar comigo: Samuel, tá me conhecendo? Não, eu fiquei assim. Bonitona, né? Charmosa, sorridente. E a primeira coisa que ela disse: meu amigo, a minha vida foi mudada porque eu deixei Jesus entrar em minha vida. Agora eu pergunto a você, meu amigo, minha amiga, que está passando por problemas de sofrimento: será que ela lembra daquele sofrimento? Ou vai pegar uma música da sofrência para ficar lembrando desse sofrimento que ela passou? Se ela hoje está vivendo na alegria, Matuto. Agora você que é um estudiador. Porque as pessoas gostam de ouvir sofrência, de sofrer antecipado, meu caro Matuto. Vamos ao apoio cultural. Depois o Matuto vai me dar a resposta. Por quê?
1: Continue ligado. Vamos para o apoio cultural. Já já estaremos de volta.

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2: Maravilha! 11 e 9. Aguarda um minutinho, Matuto. Você vai me dar a resposta da sofrência. Presbítero Vitor Manuel, meu querido, a paz do Senhor, bom dia.
3: A paz do Senhor Jesus, meu caro radialista Samuel, apresentador do programa, também ao Diácono Lucas, que Deus abençoe a vocês, é uma alegria estar aqui participando desse programa justamente com vocês.
2: Sim. Alô? Alô? Alô,
3: está me ouvindo bem?
2: Estou ouvindo. Vamos lá, diga aí. O que é que você manda no programa, meu presbítero?
3: Muito bem, meu benção. Eu quero convidar a todos para estarem juntamente conosco logo mais à noite. Nós teremos o início da festividade do grupo Embaixadores do Rei. Hoje, dia 29 de agosto, às 19 horas, a Assembleia de Deus aqui da Avenida Nossa Senhora da Piedade, número 180, da antiga Avenida Augusto Franco. Nossa igreja tem uma fachada todo de vidro, fica na mesma...

0: avenida do Batalhão da Polícia Militar, muito próxima ao Colégio Eixo Estadual Silvio Romero. Às 19 horas nós teremos a abertura da festividade do grupo Embaixadores do Rei. Estará ministrando a palavra de Deus o pastor Breno Alves, uhum. E estará vindo dois grupos de senhores, um da cidade de Simão Dias, por nome de Arautos do Rei, e outro da cidade de Itabaiana, o Valentes de Davi. Amanhã continua a festividade, às 9 horas, nós temos a continuação com a preleção do pastor Marcos Lima, e à noite o encerramento, louvando a nossa irmã Kathleen e ministrando a palavra de Deus o pastor Miqueias. E todos que participam e assistem ao programa Manhã com Deus estão convidadíssimos para participarem dessa festividade. As portas da Assembleia de Deus do Campo do Lagarto estão escancaradas para receber a cada amigo, a cada amiga que vão estar participando aqui dessa festa. Você, meu querido amigo, minha querida amiga, é o nosso convidado mais do que especial. Venha! Vem para a festa do grupo Embaixadores do Rei, que iniciará hoje às 19 horas.
1: Maravilha! Maravilha, presbítero Vitor, mandar um forte abraço ao pastor Marcos Alberto, a nossa irmã Silvia, ligado no programa também, essa turma maravilhosa da Assembleia de Deus.
0: Ei. Isso aí. Nós queremos agradecer de coração, viu? Que Deus abençoe mais e mais esse programa.
1: Sim.
0: Os apresentadores, Samuel Xavier, Lucas, uhum. Que a bênção de Deus seja sobre vocês sempre. E ao nosso querido Jailton Silva, é um prazer estar participando aqui com vocês. Que Deus abençoe muito.
1: Ô, meu caro presbítero Vitor. Alô?
0: Alô? Estou ouvindo. Estou na escuta.
1: Está na escuta, hein? Como é que está seu pai?
0: Estou na escuta.
1: Como é que está seu pai? Está bem.
0: Meu pai já está melhorando, graças a Deus. A partir das... hoje, né? Já está tendo um irmão lá, juntamente com uma cunhada dele, já para estarem nos dando notícias.
1: Maravilha.
0: Mas é fruto de um milagre. Uhum. Já foi desentubado, ele teve uma parada cardíaca de 24 minutos.
1: Meu Deus.
0: Mas Deus foi muito bondoso e misericordioso. E abençoou as mãos de cada enfermeiro, médico do Hospital Universitário aqui de Lagarto, que fizeram um pronto-socorro de forma excelente.
1: Amém.
0: Logo em seguida ele foi entubado, foi para o hospital cirurgia, lá fez o cateterismo, foi colocar dois estentes para desobstruir as artérias do coração.
1: Sim.
0: Mas a vitória é grande, porque embora teve três faturas aqui na caixa torácica, não houve nenhuma perfuração no pulmão, e já foi desentubado, e os médicos disseram, é fruto de um milagre.
1: Ô, glória!
0: Uma pessoa ficar por 24 minutos
1: maravilha.
0: Totalmente inconsciente e voltar sem nenhuma sequela neurológica, é só Deus para realizar um milagre dessa forma.
1: Ô, presbítero Vitor, quem é que faz isso?
0: Somente Deus.
1: Então pronto, né?
0: Somente Deus faz esse tipo
1: maravilha.
0: De coisa.
1: Maravilha.
0: E se os ouvintes têm alguma causa impossível, tenha certeza, coloque nas mãos de Deus, que Deus, Todo-Poderoso, da mesma forma que está ajudando ao meu pai, vai ajudar também a você. Seja essa causa na justiça, seja uma causa de saúde, seja uma causa que para o homem possa ser impossível, mas para Deus nada é impossível.
1: Manda, manda um abraço também à sua mãe, Vânia Messias, está ouvindo a programação.
0: Isso, ela sempre está na escuta, sempre.
1: É, ao Marquinho, o Marquinho não é fácil não.
0: Marquinho também, é ouvido assíduo.
1: Eita, forte abraço.
0: Estamos aí ouvindo no calçadão.
1: Tá bem. Forte abraço, meu querido. Deus continue te abençoando.
0: Que Deus abençoe, viu? Muito obrigado.
1: Amém.
0: Estão todos convidados, 19h aqui na Assembleia de Deus. Que Deus abençoe.
1: Amém. Depois desse hino aí, o Matuto vai me dar resposta, porque tanta sofrência no mundo. Né? 11 horas e 14 minutos. Cadê? Olha lá.

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0: Natanael!
1: Maravilha!
0: Menino! Eita, bom demais!
1: Eita coisa boa!
2: Vamos mandar um alô e um abraço para todos nossos irmãos ouvintes que sempre tá ligadinho conosco.
0: Antes de nós mandar um abraço, eu quero saber da pergunta que eu fiz a você.
1: Eita, botou no estreito Brasil para Cristo.
0: Ligeirinho, para nós mandar um abraço pro povo.
1: Certo, pergunta de novo.
0: É o que, Matuto? Ô, Jair, tá o que a pergunta? Da sofrência, né? Porque o povo gosta muito de coisa de sofrimento.
1: Oi.
0: Sim.
1: Não vamos dizer que as pessoas gostam do sofrimento. Sim. Se for perguntar se gosta de sofrimento, o povo vai dizer que não.
0: Sim.
1: Vai dizer que não quer não saber de sofrimento. Mas existe agora, vou dizer para você, uma identificação.
0: Sim.
1: Uma projeção de você pegar uma música, ouvir uma música de brega, vamos dizer, a famosa sofrência, né?
0: Sim.
1: O cara acaba, o ser humano acaba projetando a dor na música, porque a música fala do que ele está vivendo. Aí eu lhe digo, por que às vezes a pessoa toma um remédio para dor de cabeça?
0: Porque está com dor de cabeça.
1: Está com dor de cabeça.
0: Sim.
1: Aí o que acontece muitas das vezes, a dor do sentimento, essa dor emocional, de perder a mulher, de perder o marido, de não ter um amor correspondido. Aí a música fala dessa dor emocional dele, ele ouve, joga uma projeção, leva para essa música, e ele começa, de uma certa forma, a se satisfazer com essa dor emocional. Como assim dor, satisfação?
0: Sim.
1: O caba, às vezes, usa uma droga, para sair da realidade dele e mudar a realidade mental dele. Ou tomar a famosa birita para sair da realidade que ele está hoje.
0: Sim.
1: Porque ele não está aguentando.
0: Só
1: que não vou dizer que existe uma diferença, mas existe quase ser igual o quê? Quando vai para a música que fala da dor, a pessoa consegue ter o controle, vamos dizer assim, do início e o fim, ouvindo a música. Ele começa a sentir, lembrar a perca, né? A perda lá, aquele sentimento de tristeza. E a música tá, vamos dizer, né? Controlando, né? Aquele diminui, aumenta a dor. Então ele vai lembrando e projetando todo o sofrimento na letra com aquele cantor ali, com aquela música. E a mente do ser humano.
0: Sim.
1: Eu vou dizer, existe programação mental. O que é programação? Você programa sua mente. Um exemplo.
0: Sim.
1: Você programa a mente para sempre estar bebendo toda sexta-feira. O caba programa para estar toda sexta ali, tomando uma toda sexta. Quando chega na quinta ou na sexta, o que é que ele vai lembrar?
0: De tomar uma.
1: Tomar uma? Programou. O caba que programa todo final de semana, ele vai fazer uma visita, vai comer um churrasco.
0: Isso.
1: Ele tá lembrando. Mas vamos dizer que o caba programa pra fazer maldades.
0: Sim.
1: E a mente dele tá sendo sempre

0: programada...
1: Pra maldade.
0: Ou pra maldade, ou pra um bem. É alguma coisa que faz. Por exemplo, minha mente aqui, na sexta-feira, eu já lembro que no sábado eu tenho que vir pro programa.
1: Isso.
0: Então, eu tô preparado. Uhum. Então, tem gente que se tem comportamento que é programado.
1: Sim.
0: Você acaba influenciando o seu cérebro a ter certos comportamentos e a certos desejos.
1: Sim.
0: Mas também...

0: ele vai fazer uma terapia, qual é o tratamento? Mudar, dar uma reprogramação ou mudar o sentido para que a pessoa, muitas das vezes, deixe até os vícios. Ao invés de você estar botando essas músicas de sofrência, é você elaborar, entender por quê. O que está levando você a ter esses sentimentos, essas dores. Sim. Porque, vamos lá, se você bota sempre música, você está alimentando com mais ainda o quê? Com mais sofrência, com mais tristeza. Aí imagina, todo dia ouvindo de mulher que saiu, que foi embora, que deixou.
1: De chifre.
0: Tá fazendo o quê?
1: Valeu, Jesus. É um negócio terrível, né, Gilton?
2: Estou indo embora.
1: Olha.
0: O que o caba tá fazendo?
1: Sim.
0: Falar quem tem. Programando. Seu cérebro tá sendo programado pra quê? Pra gaia, pra tristeza, pra sofrimento.
1: Meu Deus.
0: Aí, ao invés do cara, quando vai vir um outro relacionamento, como a mente já tá programada.
1: Sim.
0: Dois mais dois? Quatro. Programou pra sofrência, pra traição. Pra isso, pra aquilo, não tem outro resultado.
1: Não tem, não.
0: É traição de novo. Aí o remédio é cana. Aí agora. aí onde é que você fala? O remédio é cana, ou muitos usam os entorpecentes, pra sair da realidade dele.
1: Sim.
0: Ele muda. As substâncias químicas, quando cheira no. O cara usa os tóxicos.
1: É, os tóxicos.
0: Ele muda a programa. O cérebro do cara, ele sai da realidade dele.
1: Sim.
0: E ele vai pra outra realidade. Ele é outra pessoa. Não vou dizer que ele incorpora. O cérebro é ativado. Os neurônios. Vários outros neurônios, a droga, ele ativa. E acaba deixando a pessoa com outros comportamentos. Tipo, fica ativo, fica ligeiro.
1: Ligeiro.
0: Aí onde. Aí vai ativar, porque o perigo é esse.
1: Sim.
0: Vão ativar, não que seja bom. Eu vou dizer pra você, há 110 anos atrás, essa substância aí, aquele branquinho.
1: Sim. O pó.
0: O pó branco lá, o Royal, pra dizer outro nome.
1: Você
0: sabia
1: Sim.
0: que eles inventaram há muitos anos atrás pra saúde.
1: E foi.
0: Foi. Né? Só que depois teve o quê? As consequências, os efeitos colaterais. E acabaram as pessoas viciando. Muitas pessoas usavam para descobrir para benefício de saúde.
1: Sim.
0: Só que depois, com o tempo, a pessoa viciou. E aí acabou ativando o neurônio lá. A pessoa começou a ver, foi muita coisa errada.
1: Sim.
0: Querer fazer, perde o controle. Você muda, né? Os tóxicos, a cachaça, o álcool. Ele muda algumas funções neurais do cérebro e faz a pessoa ter outros comportamentos. E mais, voltando à música.
1: Eu quero saber porque o cara quer continuar sofrendo.
0: Porque ele bota a música porque é um anestésico. É uma anestesia.
1: Sim.
0: Da pessoa ter, entre aspas, um controle desse sofrimento emocional que a mente dele tá ali.
1: Sim.
0: Pensando na mulher que foi embora.
1: Ô, Matuto, veja bem, meu filho. O que eu quero entender é porque, em comparação, o cara toma um chifre.
0: Sim.
1: E ele ainda quer escutar mesmo as músicas. O que, Jair? Jair até. Fala isso, quero mandar um forte abraço ao Bicho do Mato, rapaz. Ontem eu vi ele lá na rua, disse que vem aqui, ao vivo. Bicho do Mato, forte abraço, Deus continue te abençoando.
3: Tá por aí, com a Picolé, isso, né?
1: Unidade
3: móvel do Picolé.
1: Jailton é radialista, quantas pessoas... Jailton, liga pra Jailton, bota essa música assim, porque hoje eu quero ouvir, eu quero... Já não ligaram pra você assim?
3: Ah, sim, com certeza.
1: Amigo, o cara já teve um passado terrível, hoje tá vivendo de boa. Nova família, nova casa, tudo de bom, o cara tá lembrando das gaias antigas.
0: Mas é um detalhe, Samuel, a ciência, é a ciência, né?
1: É a ciência, também.
0: Existe, vamos pra ciência. Então, existe um ganho secundário. Eu tô tentando trazer pra você entender por que ele faz isso. Porque é assim, cada um tem um sistema psíquico, forma de pensar.
1: Forma de pensar.
0: Você pensa de uma forma, eu posso ver de outra forma, penso de outro jeito. E mais relacionado a isso é o quê? Existe um ganho secundário. É o prazer no sofrimento.
1: Ah.
0: A pessoa sente, né?
1: Mas tu, a gente tem prazer pelo sofrimento?
0: Olha, eu vi a sofrência, olha. Alimenta a tristeza.
1: É.
0: Sim.

0: Mas na maioria das vezes, né, o aparelho psíquico, né, da mente do ser humano, faz isso o quê? Pra gastar esse sentimento.
1: Velho sabido.
0: Pra que muitas das vezes ele perca a força, é como eu disse no início. Ouço, porque de uma certa forma eu consigo controlar. Ouvindo uma música, ele na mente. É porque só estudo pra você se aprofundar é o sistema psíquico de cada um. Cada um tem um funcionamento psíquico. Tem a pessoa que é ligeira, você fala uma coisa, ele pega no ar ligeiro. Por quê? Porque ele tem uma cognição melhor. Mas a questão do ganho secundário, a música, ela consegue ativar o nervo. Um nervo que tem.
1: Sim.
0: É o nervo vago. É que a música, ela consegue entrar e deixar você anestesiado.
1: Sim.
0: E consegue, de uma certa forma, controlar a sua mente.
1: Chora o cara.
0: É, pra você, tipo, relaxa. Mas é assim, gente, é porque é complexo, né? E muita gente pode não estar entendendo.
1: Sabido, eu gosto desse velhinho.
2: Vai falar o seu
1: sim. Abra aí, meu filho, nós temos que ouvir a sua voz.
3: No seu estúdio lá, qual é o tipo mais de pessoa que chega com esse... Ele conta o quê? O que é que ele quer...
0: Veja só.
3: Melhorar no psicológico dele.
0: Vou dizer, maioria...
1: Sim.
0: Na psicanálise, no atendimento...
1: Sim.
0: Que a gente faz, né? É porque é o Lucas, né? Lucas Almeida, ele me explica. Mas a maioria, eu vou dizer pra você, é relacionamento.
1: O relacionamento.
0: É casais, ó, veja aí.
1: Olha lá, olha.
0: Que não estão sabendo lidar com mais de 20, 30 anos de casado. Pronto, Luca atende um rapaz já com quase 60 anos, um homem, né? Quase na sua idade, com 30 anos de relacionamento com o filho e sem saber lidar com o relacionamento.
1: É brincadeira.
0: Aí eu lhe digo, eu lhe pergunto, com 30 anos, 60 anos, era pra estar o quê? Profissional, né?
1: Isso.
0: Mas você sabe por que muitas pessoas estão se batendo?
1: Sim.
0: Porque não buscam o conhecimento.
1: Ah.
0: A Bíblia diz em João 8:32, conhecereis
1: a verdade.
0: E a verdade. Só que a verdade, a verdade não é só esse texto. Vá pro contexto.
1: Contexto.
0: Você tem que aprender, você tem que se alimentar, você tem que praticar. E trazer para você, como a gente falou no início, é a coisa que vai mudar o seu comportamento, vai alimentar, vai ajudar o seu funcionamento. Agora tem marido que não quer ouvir, tem marido que não tá nem aí, a mulher quer atenção e o caba só quer chegar em casa. E aí? Veja o que é funcionamento psíquico. O que é o funcionamento psíquico?
1: E também tem outro lado também, viu? Não é só do homem.
0: Chega,
1: a mulher também, o homem. Né?
0: Calma. Você já tá mostrando o seu funcionamento psíquico, Samuel. Cuidado. Não se revele.
1: Vamos.
0: Olha, vamos lá.
1: 11 horas e 34. Vamos lá, Matuto.
0: O cara chega em casa, cansado na cabeça dele.
1: Sim.
0: Trabalhou muito. Aí a mulher quer uma. Também trabalhou, quer uma atenção. Também.
1: Trabalha mais do que um homem.
0: Aí
1: também.
0: A mulher reclama, lá, lá, lá, esse marido. Aí o marido tá lá. E larga.
1: Ixi.
0: De mão. Eu tô nem aí. Ela também não tá preocupada comigo. Eu tenho tanto problema na empresa, no trabalho. Aí, viu a forma dele ver. Viu como é o funcionamento psíquico dele.
1: Ele
0: cria uma barreira protetora para que ele compreenda o enjoo da mulher. Mas ele cria uma barreira, um muro de proteção. Vou ficar aqui na minha calado, tô nem aí. Ela que se vire. Só que faça isso todos os dias, há 30 anos, há 20, 10, 15 anos.
1: Tá tudo acabado.
0: Quando chega com seus, a maioria das vezes, com muitos anos, as pessoas não aguentam mais e querem separar.
1: Aí vai botar placa de venda nessa casa.
0: Aí, vó.
1: Vai botar placa de venda na casa. Vou botar
0: aí
1: placa
0: as mulher,
1: de venda nessa casa. Valeu,
0: minha. As mulheres e os homens. Duas coisas que eu digo pra você que tá ouvindo, que é casado.
1: Sim.
0: Converse. Conversa séria de verdade, né? Que nem que a conversa faça sorrir ou faça chorar. Tem que conversar. E outra coisa. É namorar muito. Casado. Namore. Relação. Relação homem e mulher.
1: Beije muito.
0: É. Relação sexual.
1: Sim.
0: E conversar. Mesmo que a conversa leve o choro, mas é melhor nós dois bater aqui a conversa.
1: Bater a real.
0: Bater a real e fica tudo bem.

0: de que depois, 2, 3 meses, um fechando a cara pro outro, e fica esse enjoo aí, esse chatismo, um não querendo olhar pra cara do outro, um deixando pra lá, eu tô nem aí, eu tenho meus problemas, eu tô com meus B.O., ela não me entende, aí ela, do lado dela, na cabeça dela, ele tá diferente, ele não fala mais comigo, o que foi que eu fiz? Que nada, esse homem mudou. Aí começa a inventar coisa. Esse homem tá com outra, esse homem tá fazendo isso, esse homem tá aprontando. Não é só conversar. Então tenham conversas periódicas. Saia pra conversar, vai jantar, peça um lanche, faça uma comidinha diferente, mas vamos conversar, vamos bater um papo, meu velho, minha velha. Vamos conversar. E é isso que faz com que um relacionamento perdure por muitos anos. E depois não fica aí sofrendo nessa sofrência querendo ouvir Pablo. E dando dinheiro pra eles, né?
1: A irmã Luzia quer ouvir aqui Valor de uma Alma.
2: Pronto. Eu disse, não, vamos mandar um abraço pra também, todos os nossos ouvintes
1: também
2: hoje.
1: Também vai pra minha querida Dilma, né? Que tá ouvindo
2: Dilma,
1: a gente
2: boa.
1: A rainha do café, né?
2: Muito. Oh, já tomou café hoje, Matheus?
0: Uns 4 aqui ligados, no 12.
2: Matheus já tá embriagado tanto café.
0: É uma liga.
2: Eita. Cadê? Vamos lá. Ei, olha lá, é Mara Lima, né? Ei, Valor de uma Alma, ei, foi caro. Menino 11:38.

0: Nossa irmã que pediu esse louvor, grande abraço. Irmã Luzia e Dilma, especial esse louvor, Mara Lima. Samuel, vamos mandar um abraço para nossos irmãos que estão sempre ligadinhos. Um abraço para nosso irmão Renato e Noêmia. Irmã Noêmia e Renato Júnior Flores, grande abraço. Hoje a programação, nossa, todos os louvores.
1: Ivna
0: também, Ivna também, né? Filha do nosso irmão Renato. Mandar também para nossa irmã Aparecida Almeida, irmã Cida, lá no Espinheiro, na cidade de Simão Dias. Ela diz assim: a paz do Senhor aos irmãos, nessa programação abençoada. Um abraço para... Que Deus abençoe ricamente Samuel Xavier, Matuto, irmão Jailto, Renatinho, irmão Renato, Renato Almeida.
1: Oi, gente boa.
0: Gente, né? Boa. Nosso presbítero Samuel, que também sempre está ligado conosco e sempre está mandando áudio para nós. E você, meu amado irmão, muito obrigado. Às vezes a gente não fala o nome, né? A gente esquece. E às vezes é o tempo também. Correria. Mas a gente fica muito feliz por você sempre estar conosco. Já sempre querendo estar ligadinho com a gente e mandando sempre durante a semana. Ó, irmão, teve um irmão agora, essa semana, que me procurou e disse que já fica agoniado para ligar a rádio logo. Olha, já liga logo cedo, porque quer ouvir o programa Amanhã com Deus. E um abraço para todos os irmãos, amigos que ouvem. Eita!
1: É o telefone de Jair.
0: Telefone de Jair tá forrosado. Manda aí, Samuel, mais abraço.
1: É, Osvaldo do DR, um forte abraço. E também ao seu filho, Zé Carlos, ligado na programação. Alô, seu polícia, Davi. É, também tá ligado no programa, Aristide Encanador. É, Maria de Joãozinho, um forte abraço. Oi. Pedro aí, ligado no programa, na loja Ultralá. É, Gilson Sapadeiro, um forte abraço. Alô, Adriano. É, Pedreiro, ligado no programa. É, Dona Luzia, né?
2: Você?
1: É, tá ligado no programa também, um forte abraço. É, um forte abraço também a Raimundo Pedreiro. É, um forte abraço também a seu Marival e esposa, ligado no programa. É, o nosso irmão. É... Já é engraçado. Forte abraço aí.
3: Nosso amigo Pecinha tá ouvindo a gente. Pecinha, gente está boa. Aniversariando hoje, viu, rapaz? Olha.
0: Felicidade, Pecinha! Jesus lhe abençoe de saúde.
3: Do ar-condicionado.
0: E muito...
3: Central Sprint.
0: Central Sprint. Estou precisando fazer a limpeza no meu ar-condicionado.
3: É, ele aí. O caminho certo é ele aí.
0: É o Pecinha! Um abraço. É. Muitos anos de vida. Jesus lhe dê muita saúde. Toque nas suas estruturas, que eu sei que Deus vai tocar agora. Em nome de Jesus. Manda abraço, Samuel.
3: Muito bem, vamos parabenizar o homem. Deixa eu pegar aqui os parabéns aqui do nosso amigo Pecinha, né? Que está completando hoje. Vamos lá então, aqui. Assim.
4: Parabéns, parabéns, parabéns pra você.
3: Então, parabéns aí pro nosso amigo Pecinha, meu caro Samuel Xavier.
1: É, o nosso amigo, gente boa, Pecinha, não, meu amigo.
3: Não fique no calor.
1: É.
3: Procure Pecinha, lá ar-condicionado. E vai resolver o seu problema
1: verdade.
3: Aí.
1: É verdade. É, o homem irmã,
3: é bom.
1: É, o homem é bom. Nossa irmã Edith, ligada no programa em família. Tio Su aí na Gustavo Hora, um forte abraço. A minha avó Maria Bispo, aí na Gustavo Hora, minha vovó. Um forte abraço a minha mãe Valdelice, essa turma maravilhosa aí, é, na Gustavo Hora. Forte abraço a Negão Pintor, Robson. É, que Deus continue abençoando. É, um forte abraço também ao pastor Natanael, ligado no programa. É, o pastor Cid Crei, pastor Marcos Alberto. Alô, pastor Gilmar, pastor Samuel e a pastora Márcia. Que Deus continue abençoando. Pastor Cláudio, é, Jorge Luiz, forte abraço. Pastor Oliveira, é, pastor Raimundo, pastor Zé Carlos, é, pastor José Alves, pastor Fred Sugóis, forte abraço. Heracto Lúcio, forte abraço também. Pastor Adriano, gente boa, essa turma maravilhosa. Gilson da Betel. É, um forte abraço. Também ao presidente Almese, é o nosso irmão, é, Augusto, é, tá ligado no programa, é, Manhã com Deus. Ah, é, um forte abraço ao Edinaldo Chapista, ao Zé Augusto Corretor, um forte abraço. Ao Danilo Souza, é a nossa irmã, nosso irmão Ed Santana, ontem eu vi ele, é ligado no programa também, um forte abraço ao Isaú Monteiro. Rosinaldo Fonte e a sua esposa ligado no programa. Alô, Cafu, um forte abraço. Ao seu Mundinho Padeiro ligado no programa. Manhã com Deus, ao Ismael, forte abraço. A Ginaldo, ligado no programa, um forte abraço. A amiguinho, né? Gente boa, meu amigo, Deus continue abençoando. É um forte abraço, Evan Nilson Cabeleiro, o homem do Jovem Interativo. A ele, Wilson Cruz, ligado no programa e família. Fernando de João Miúdo, alô, Negozinho, ligado na programação. Carlinho aí, é, no Jardim Campo Novo, nosso irmão Adriano, que sempre está ligado na programação. Forte abraço. É também ao nosso amigo Chico do Loyola. É o Francisco, um forte abraço. É o meu amigo Marival, né? A, também a Ed Crey, ligado no programa. A Dulce do Sindicato, que Deus continue abençoando. A seu Libere Família. É o Micael, aí no Loyola 2. Ao João Henrique. É a nossa irmã Tânia, ligada no programa, também. Zé e Nina, aí no Pé da Serra. É, tá ligado na programação, meu caro Matuto.
0: É, Zé Nina. Tânia, Edicrei, João Henrique, é pra cima, é?
1: É, meu filho.
0: Perdão. É. Pecinha, já mandamos um abraço, feliz aniversário. Ele mexeu em tudo aqui, Samuel, bagunçou, foi tudo.
1: Tava em 55, chega.
0: É, embaixo é.
1: O velho...
0: Bebedeu da Boa Vista,
1: é, Nilton
0: Pressão, Zefinha Paulista, Tom Chapistis Régio, Rose Alves, Pedro Batista, Jorge da Rua de Simão Dias, vamos, do Gustavo Hora, irmão Anselmo Aguinaldo, Luzinaldo e família, Marianice, Jorge Ivan de Carpinteiro, Givardão do Assentamento, Presbítero Samuel, Presbítero Beto, Reginaldo e Neide, Vânia Messias, sempre ligado, Neném Mercadinho de Santinho, Tia Maria, Tia de Samuel, Anderson e família, Leandro da Itaperinha, Raimundo Marcineiro, Renato, irmã Noêmia, mais uma vez um abraço. Raimundo Pedreiro, Neném Nascimento, Ezequias e esposa Rita, Tinha, Pedreiro e o seu filho Buiú.
1: Maravilha.
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0: Cadê? 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
1: Vamos orar para finalizar o programa, porque já já vem o horário político. Às 12 horas em ponto, meu caro Matuto,
0: é.
1: Matuto
0: Broco. Ova, ouça.
1: Ore aí para nós finalizar o programa.
0: Vamos orar, né?
1: É.
0: Senhor Jesus. Ô, Pérez, você tá orando? É hora de oração, já acabou o programa, lindinho, lindinha. Obrigado pela sua participação, sábado nós estamos de volta. Vamos orar! Senhor Jesus, muito obrigado, meu Pai, por mais um dia, mais um sábado, mais um programa, Manhã com Deus. Oramos a Ti, ó, agradecendo, meu Deus grande, Deus de Israel, meu Deus amado, nosso Senhor Jesus Cristo, Espírito Santo de Deus. Visita cada coração, cada ouvinte, cada casa, cada pessoa que deu essa oportunidade de estar junto conosco nesta manhã. Abençoa, meu Pai, os que estão aflitos, os doentes, aqueles que estão tristes, sobrecarregados. Pai, Espírito Santo de Deus, visita cada coração. Abençoa aqueles, meu Deus, que estão tristes. Pai, desperta-os para que eles venham buscar a Tua palavra, adorar a Ti e orar a Ti, mas não buscar sofrência, que sofrência só leva mais tristeza. Mas a sua palavra renova, a sua palavra é consolo e a tua verdade é escudo e broquel. Muito obrigado, Jesus, pelo teu amor e pela salvação através de nosso Senhor Jesus Cristo. Em nome de Jesus, amém!
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0: sábado, 10 da manhã. Manhã com Deus, Samuel e o Matuto. Oi, forte abraço. 11 horas e 51. Fui.
1: É, que morável.

0: Sim. Juventude FM informa a hora certa.
1: 11 horas e 53 minutos.
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1: Observatório Nacional, 11 horas, 59 minutos, 50 segundos.
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3: 12 horas e 29 minutos.

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2: Juventude FM informa a hora certa.
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2: Juventude FM informa a hora certa.
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1: Muito bem, fala meus amigos, minhas amigas conectadas e conectadas. Muito boa tarde, sejam muito bem-vindos e bem-vindas à Conexão Musical de hoje. 2h10 em Lagarto, 2h10. Sábado, dia 29 de agosto de 2026. É sábado festivo aqui em Lagarto, a capital nacional da vaquejada. E nós começamos muito bem a Conexão Musical de hoje com Cássio Júnior e a música Vaquejada e Vida. É o Conexão Musical em conexão com você, artista lagartense, de janeiro a dezembro. Seja muito bem-vindo e bem-vinda. A Conexão Musical está no ar até 5 da tarde. Como foi sua semana? Como está sendo seu fim de semana? Está descansando? Está em casa? Está almoçando agora? Bom almoço para você. Está trabalhando? Ótimo trabalho para você. Está ouvindo a nossa programação? Muito grato. E você está aqui esperando? Estava esperando Conexão Musical? Então já começou. Vi até 5 da tarde. Conexão Musical com Danilo Souza e com cada um de vocês, ouvintes, conectado e conectada na Juventude FM. Meu amigo Hildo de Simon Dias já está comigo aqui na 104.9. Boa tarde, alegria. Chegou o fim de semana. Conexão Musical, daqui a pouco eu peço meu sucesso. Obrigado, Hildo de Simon Dias. Seja sempre bem-vindo à Conexão Musical na Juventude FM 104.9.

Muito bem, manda um abraço pra você, Valdina, pra você, Elisa do Povoado Várzea dos Cágados, pra você, Dona Valdete, que ontem, Dona Valdete é a mãe de Valdina, ontem estava aniversariando. Parabéns, Dona Valdete, mais uma vez, muita paz, saúde, muitos anos de vida. Este é o seu Conexão Musical na 104.9 Juventude FM, parabenizando a mãe de Valdina, Dona Valdete, que ontem fez aniversário. Que coisa boa, graças a Deus. Que Deus dê ela muita paz, saúde e muitos, mais muitos anos de vida. E eu mando um alô para nossa amiguinha Maria dos Perfumes, Maria da Piedade. Também José Raimundo, tio Marcado de Férias, Chico Riacho, Chico do Loyola. Seu Gervásio também do Loyola. É, nossos amigos aqui, nossos conectados. Nossa amiguinha Dona Elza da Prefeitura. A neguinha também, o gerente. Muito boa tarde para vocês. A nossa amiguinha aqui, ó, da rua Doutor Josias Machado, Dona Gina. Também manda abraço nosso amigo Mikael e o pai Lindolfo do Loyola 2 em Lagarto. Alô, Helena, também do Loyola 2 em Lagarto. E também a Cleonice de Itabaiana. Boa tarde. Laércio de Tobias Barreto. Muito boa tarde, Laércio. Laércio, muito bem. Meu amigo Manuel Messias de Simão Dias, Juarez Santos de Simão Dias também.

Nosso amigo Enede, aqui do Conjunto Laudelino Freire, ali perto do Parque Zezé Rocha. Muito boa tarde. Nossa amiguinha também, Jeane Silva de São Paulo, São Paulo. Nossa amiguinha também, Juliana de União da Vitória, Paraná. Abraços para vocês também. A Luana, a Branca, a Nen, o José, a Maria do Mercado Municipal. Muito boa tarde. Um excelente fim de semana. Em nome desses ouvintes, eu mando um abraço especial para você que está me ouvindo em qualquer ponto de Lagarto, de Sergipe, do Brasil e do mundo, através do www.juventudefm.com.br ou ainda no nosso aplicativo Radiosnet. Obrigado pela conexão aí de vocês, pela rede mundial de computadores, internet. Que maravilha, é o Conexão Musical. Chegando a diversos lugares do Brasil e do mundo, através da internet. E olha só, 999782763, para você interagir comigo, pedir sua canção, mandar seu alô. Muita gente aí tá se preparando, não é isso? Pra festa de hoje aqui em Lagarto. É, tá se preparando aí, se preparando a semana. Curtiu dois DVDs também aqui durante a semana também, foram gravados. E o povo aí se preparando hoje pro grande evento no Parque Zezé Rocha, né? Na vaquejada de Lagarto. Nossa amiguinha Elisa já tá me ouvindo. Já estou na escuta do nosso programa. Tamo junto, Danilo Souza. Obrigado, Elisa, pela sua conexão. Em nome também manda abraço, sabe pra quem? Pra Jorge Santos, pra Antônio Relojoeiro. Um abraço pra vocês dois. São os irmãos, né? Que sempre me dá a honra da audiência. Em conexão musical, em conexão com você. Alô, Regina, boa tarde. Genivaldo Santos. A esposa Joelma. A Areita também, que fazem parte aí da quadrilha Flor do Sertão.

você lá do Povoado Brejo também, um abraço radiofônico. Ao Osmundo, ao Zé Baixinho, ao Bogi, todo mundo aí na 104.9. Meu amigo Abel Costa também, que sintoniza aqui na 104.9. Ele também entra em conexão com a juventude todo sábado de manhã com seu Tradição Sertaneja. É a conexão musical em conexão com você. E de segunda a sexta você ouve aqui na 104.9 à tarde. Isaú Monteiro tocando tudo, viu, pra você, viu? Toca tudo 104. Também mando um abraço para meus colegas da Prefeitura, auditores e fiscais de tributos da Prefeitura de Lagarto. Um ótimo fim de semana para vocês. Muito bem, meus amigos. Sejam todos bem-vindos e bem-vindas. Avisa o povo, avisa a galera que já começou a conexão musical, viu? Até 5 da tarde. E hoje tem giro informativo com Evandro Santos. Tem uma conexão saúde que traz um tema muito poderoso chamado sarampo. Vamos conhecer mais um pouquinho sobre o sarampo hoje no Conexão Saúde. E é claro, a sua participação que é muito importante no zap 99782763. É a Juventude FM em conexão com você, com nossa conexão musical.

0: Muito bem, e com vocês vamos curtir juntos na 104.9 para começar nosso programa de hoje. Displicente com Wesley Safadão e Rei Vaqueiro, cantando no Conexão Musical, 2h17. Muito boa tarde, vamos curtir juntos na 104.9.
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0: Muito bem, essa aí foi para relembrar que o sucesso de banda Reflexos e a música Canto para o Senegal, Conexão Musical, relembrando grandes sucessos da nossa música. E aqui manda um abraço à nossa amiga Maria da Piedade nos ouvindo, já está na escuta. Nosso amigo aqui, Ilda de Simão Dias, já mandou áudio para mim, provavelmente pedindo sua canção de hoje. E a nossa amiguinha Giane Silva de São Paulo também interagindo comigo. A nossa amiguinha Valdina também, abraços para vocês. Daqui a pouquinho eu vou conferir suas conexões, tá bom? Porque vem aí o nosso tema, o nosso quadro Giro Informativo com o resumo da semana e as primeiras informações do fim de semana é com Evandro Santos. Evandro, boa tarde, bem-vindo.
1: Boa tarde, Danilo. Boa tarde a todos os ouvintes que estão sintonizados na Juventude FM, aqui no Conexão Musical e agora no Giro Informativo, trazendo as informações dessa semana, também as primeiras deste final de semana, Danilo.
0: Muito bem, Evandro. Qual o seu primeiro destaque de hoje, neste sabadão, dia 29 de agosto?
1: Olha, Danilo, a gente começando a trazer informações aqui dentro da programação de acidentes que ocorreram nas últimas horas aqui no estado de Sergipe. Olha só, um homem ficou preso às ferragens após colisão frontal na BR-101 em Maruim. Esse acidente ocorreu na noite da última sexta-feira, lá na BR-101. A vítima, de 27 anos, foi retirada do veículo após a equipe do Corpo de Bombeiros e do SAMU, o Corpo de Bombeiros fez aí a retirada, e o SAMU aí, levou para o hospital, esse homem ficou ferido após uma colisão frontal na madrugada deste sábado, melhor dizendo, lá na BR-101, no trecho entre Rosário do Catete e Maruim, lá na BR que corta esses municípios, a BR-101, E segundo informações aí também das equipes que participaram desse resgate, os bombeiros utilizaram técnicas de salvamento veicular, incluindo expansão e retirada das portas e o deslocamento do painel do carro. Após a liberação, a vítima foi retirada com segurança e permaneceu sob cuidado do corpo do SAMU para a continuidade do atendimento e encaminhamento para a unidade hospitalar. Outra pessoa que estava no veículo já havia sido retirada do veículo e levada pelo SAMU também para uma unidade de saúde. E as equipes da Polícia Militar e da Polícia Rodoviária Federal também estiveram no local para auxiliar aí na ocorrência e na segurança da via, já que a BR-101 é uma via bastante movimentada. Olha só, Danilo, também outro acidente, desta vez registrado aqui na região sul, mais precisamente no município de Boquim, ocorreu na noite de ontem. Uma jovem de 18 anos acabou falecendo após um acidente com uma motocicleta lá no município de Boquim. A vítima teria perdido o controle da moto e colidido contra um muro na região de Cajazeiras, lá no município de Boquim. Segundo informações preliminares divulgadas, a jovem conduziu uma motocicleta quando teria perdido o controle do veículo e colidido contra um muro. Ainda conforme os relatos iniciais, existe a possibilidade de que o acelerador da motocicleta tenha travado antes do acidente. A informação, no entanto, não foi confirmada pelas autoridades responsáveis pela apuração. A jovem sofreu ferimentos graves e acabou falecendo lá no local mesmo, esse acidente que ocorreu lá no município de Boquim na noite de ontem. E olha só, Danilo, também informações agora que uma mulher é presa suspeita de matar criança de 6 anos na zona rural de Ugaúba. Esse fato ocorreu ontem, a mãe estava no local e foi apontada como a principal suspeita. A polícia investiga o caso, e essa criança de 6 anos acabou morrendo no povoado Matinha, na zona rural do município de Umbaúba, na região do sul de Sergipe. E segundo informações da Polícia Militar, a equipe foi acionada inicialmente para ver

0: local ocorrido de tentativa de homicídio envolvendo uma criança que teria sido envenenada. A mãe da vítima estava na residência e foi apontada como a principal suspeita. Quando os policiais chegaram no local, encontraram várias pessoas em frente ao imóvel. E a mulher estava sentada no chão da sala com um curativo no pulso e bastante abalada. Ela recebeu atendimento do SAMU e constatou a morte da criança. Agora, o Instituto Médico Legal e a criminalidade foram acionadas, né? E para os possíveis necessários, e a suspeita foi levada a um posto médico para avaliação e posteriormente encaminhada à delegacia de Umbaúba, onde o caso foi apresentado para adoção das medidas cabíveis, né? Esse fato lamentável ocorreu lá no município de Umbaúba. Então, olha só, Danilo, a Agência Nacional de Energia Elétrica, a ANEEL, divulgou que a bandeira tarifária de energia elétrica continua amarela para o mês de setembro. E com isso, os consumidores terão cobrança adicional de R$ 1,88 a cada 100 kWh gastado, e é o quinto mês seguido com a tarifa em bandeira amarela, né? Aí foi divulgado nesta última sexta-feira pela Agência Nacional de Energia Elétrica aqui do Brasil. E olha só, Danilo, previsão do tempo indica céu parcialmente nublado em Sergipe neste final de semana, de acordo aí com a Secretaria do Meio Ambiente e Ações Climáticas aqui do estado de Sergipe. A previsão também indica que ventos variando de fatos moderados ao longo do final de semana. De acordo com a análise meteorológica, a presença de nuvens associadas à circulação oceânica sobre o estado de Sergipe. E essas formações são alimentadas pelo transporte de umidade e calor dos oceanos para a atmosfera. E aqui na região, na nossa região, né, neste sábado e domingo, a previsão é que o céu permaneça nublado pela manhã, céu claro com algumas nuvens à tarde, céu parcialmente nublado à noite e madrugada aí, com possibilidade de chuvas leves e fracas ao longo do final de semana. Aí foi o que divulgou a Secretaria do Meio Ambiente aqui do estado de Sergipe para este final de semana. E olha só, Danilo, um homem do Corpo de Bombeiro acabou falecendo após aí um bombeiro militar do estado de Sergipe sofreu uma queda e morreu durante curso de operações em Abre, em Minas Gerais. O Corpo de Bombeiro de Minas Gerais informou que as circunstâncias do acidente, melhor dizendo, ainda serão apuradas. Né? Esse fato ocorreu lá em Minas Gerais, mas só que o bombeiro era aqui, o homem do Corpo de Bombeiro era aqui do estado de Sergipe, estava lá em Minas Gerais para fazer um curso de aperfeiçoamento em operações em águas. E acabou aí tendo essa fatalidade, onde o mesmo acabou sofrendo esse acidente e vindo a óbito lá em Minas Gerais, enquanto participava desse curso de treinamento em operações em árvores. Essas são as informações desse final de semana, Danilo, né, a cidade bastante movimentada, em clima de festa, né, já que estamos aí em clima de vaquejada, né, hoje e amanhã ainda teremos, né, próxima semana também tem mais eventos, né, como a Festa da Padroeira, tem o 7 de setembro, procissão, então durante esses dias a cidade bastante movimentada, né, com as festividades aí do final de agosto e início de setembro. Um bom final de semana a todos e até o próximo sábado aqui no Conexão Musical, no Giro Informativo, Danilo.
1: Muito bem, Evandro Santos, obrigado pela sua participação, um ótimo fim de semana, até sábado que vem com mais Giro Informativo. Até sábado, Evandro.
0: Um bom final de semana a todos e até lá!

0: Muito bem, ouvintes, nós entramos em conexão com Evandro Santos e Giro Informativo, com o resumo da semana e as primeiras informações do fim de semana aqui no nosso Conexão Musical. E agora vamos entrar em conexão com Valdina e o seu sucesso. Valdina, seja bem-vinda. Muito boa tarde.
1: Boa tarde, Danilo. Danilo, eu gostaria que você passasse aí a música de Amado Batista, 24 horas no ar. Eu certo. Ofereço para Regilena Pururuca, vai para Maria dos Perfumes, Rai, Everalda, Anne do Boteco, vai para Elisa na Vaza dos Cágados, vai para Micael no Loyola 2, para Bicho do Mato, José Raimundo no Jardim Campo Novo, sua mãe Madama Nália, vai para Gideão Padeiro, vai para Dulce do Sinicate, Luzia Alves, vai para Adene do grupo Jeane Silva.
0: De São Paulo.
1: Vai para uma pessoa muito especial, como muito.
0: Certo.
1: E vai para todos os seus ouvintes, todos os meus amigos.
0: Obrigado.
1: E eu agradeço, Danilo, a todos.
0: Amém.
1: E parabenizar a minha mãezinha ontem, né, Valdete, lá no Povoado Quilombo.
0: Isso, perfeito.
1: E ontem, dia 28 de agosto, ela estava aniversariando, completando 87 anos. E eu fiquei muito feliz, porque todos os meus amigos nas redes sociais, nos grupos, tudo, né? Fizemos uma festa, que ela merece todas as homenagens do mundo. Que Deus é de dar muita saúde, minha mãezinha, para a senhora. E Deus é de proteger a senhora e que essa data se repita por muitos e muitos anos. Parabéns pelo dia da senhora de ontem. E os aniversários também de hoje, que deve ter, né, Danilo?
0: Muitos aniversariantes
1: hoje também.
0: Isso.
1: E também, Danilo, eu gostaria de parabenizar, né? É, o Romualdo de São Paulo, né, que a gente conhece
0: Romualdo.
1: Ele por Tio Mena, que
0: sim.
1: Hoje ele está 30 anos de casado, né?
0: Opa.
1: Esse casamento, nessa união, seja
0: amém.
1: Para sempre.
0: Parabéns
1: para
0: eles.
1: E ele seja muito feliz ao lado da esposa
0: amém.
1: E toda a família.
0: Amém.
1: Viu, Danilo?
0: Ok.
1: E um bom final de semana para todos. E aqui é Valdina do Barro Loyola, viu? Estou te ouvindo, viu, Danilo?
0: E agradecendo.
1: E parabéns, né? Para todos. E obrigado mesmo para todos, né?
0: Que parabenizaram, né, sua mãe? Deixa aqui. Ó, peraí. Agora sim. Muito bem, Valdina. Continuando.
1: Eita, Danilo, não completei o áudio.
0: Tranquilo. Estamos juntos.
1: Eu também ofereço a música de Amado Batista, 24 horas no ar, para Ildo, na cidade de Simão Dias.
0: Certo.
1: Ele está te ouvindo, viu?
0: Amém, com certeza. É o Conexão Musical, em conexão com você, Pedro Amado Batista, 24 horas no ar. E por falar em Ildo de Simão Dias, olha aqui, bem-vindo, Ildo, boa tarde.
2: Olá, boa tarde, Danilo, e aí, meu rei? Como
0: beleza?
2: É que vai? Tudo bem?
0: Tudo bem, graças a Deus.
2: Oferecer você? As músicas da programação, né, para nossos amigos e amigas que estão ouvindo, né, Valdina, a famosa Valdina do Loyola, né.
0: Isso.
2: A Jeane Silva de São Paulo. A meu amigo Jair que está ouvindo por aqui também, não perde.
0: Amém.
2: Para Isaú, né? O grande locutor.
0: Isso.
2: A você.
0: Obrigado.
2: A locutora também muito legal, a Helen Souza.
0: Sim.
2: E para toda a galera, né? Toda a
0: isso.
2: Minha família nativa.
0: Amém.
2: A Danilo e a música minha ou de hoje.
0: Qual?
2: Atenção.
0: Isso.
2: É Fogo Baiano, Zizi, ok? A lambada gostosa, no clima do fim de semana. É pra dançar.
0: É pra dançar,
2: valeu,
0: né?
2: Valeu, Danilo.
0: Valeu, Ildo.
2: Valeu, meu rei.
0: Valeu que valeu. Ildo de Simão Dias pede Fogo Baiano, Zizi. Essa é disse pra dançar, né, Ildo? Valeu que valeu. Muito bem. A nossa amiguinha Jeane Silva, interagindo comigo. Seja muito bem-vinda, boa tarde.
3: Olá, comunicador Danilo Souza, boa tarde. Aqui quem está falando é a Jeane de São Paulo. Danilo, gostaria de ouvir uma música de toque 10, 1 centímetro. Ofereço para você, ofereço para sua esposa, ofereço para a mulher mais apaixonada, Valdina Batista, ofereço para Ildo, ofereço para todos do Grupo Amor Está No Ar, e ofereço para todos do Conexão Musical, e ofereço para todos os seus ouvintes que estão sintonizados no seu programa. Abraço, Danilo, feliz final de semana para você e a família. Que Deus abençoe, Danilo.
0: Amém nós todos, Jeane. Abraço para você também, um bom fim de semana. Pede toque 10, 1 centímetro. É o Conexão Musical em conexão com Elisa. Boa tarde, Elisa.
4: Boa tarde, meu amigo Danilo Souza. Gostaria de ouvir a música com Dinamite Barro, Divino Companheiro.
0: Ok.
4: Ofereço para Edese, Piana e Alice, Edith, Doce do Sindicato, Helena Vieira, Comadre Vera da Rádio Tlocore, Marlene Professora, Maria Lisboa, Raimundinho de Miguel, Neuza de Pipi Jardim Campo Novo, Chico Riacho Piedade, Zilde Eloz, Avelar da Horta, Valdina do Loyola, e Zefinha, Raimundo e Larissa. Muito okay. Obrigado, meu amigo Danilo Souza.
0: Obrigado a você, Elisa. Lá do povoado Vaz e dos Cágados, pé de hoje, Dinamite Barros. É o Conexão Musical em Conexão com você, tocando agora, Amado Batista. Música 24 horas no ar. Conexão Musical em Conexão com você. Vamos curtir juntos. Música

0: O nome dele é Guimê.
1: Tamo junto.
2: Opa, foi.
1: É o filho da fábrica.
2: Meu parceiro.
1: Ô, mas.
2: Chama aí.
1: O que dinheiro e cacete não resolver?
0: É porque foi pouco, tu sabe isso.
1: É, rapaz. Tamo junto.
3: Muito bem, meus amigos, aí pra você, toque 10, 1 centímetro, pra nossa amiga Jeane Silva de Simão Dias, ou melhor, de São Paulo, né, Jeane? Muito bem, obrigado pelo seu carinho.
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3: Isso, muito bem, pelo seu carinho, pela sua conexão. E no próximo bloco vem aí músicas de nosso amigo Jorge Santos e Antônio Relojoeiro e nosso quadro Conexão Saúde na 104.9 Juventude FM. Muito bem, voltamos depois do nosso apoio cultural na 104.9.
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8: Juventude FM informa a hora certa.
3: Muito bem, 2:59.
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8: Muito bem, e aqui é um abraço nossa amiga Regilene na escuta, já interagi comigo. Interagir aqui comigo, ó, Regilene de Poruruca, aqui em Lagarto. Boa tarde, Danilo, estou te ouvindo, ótimo trabalho, muito obrigado. Um abençoado fim de semana, abraços. Obrigado, Regilene, para você também, abraços. E um ótimo fim de semana. Muitas bênçãos para você e sua família. Valeu, que valeu. Daqui a pouquinho vem mais sucessos de vocês, porque vem o nosso quadro Conexão Saúde, deste sabadão, dia 29 de agosto.
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8: Muito bem, 29 de agosto de 2026, 3 horas e 7 minutos. E está no ar o quadro Conexão Saúde, com apoio cultural de Comunique Saúde Auditiva, cuidando bem da sua audição, aqui em Lagarto, de segunda a sábado. 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E hoje, meus amigos ouvintes, vamos ficar mais ligado, mais conectado com um tema muito poderoso. Vamos conhecer mais um pouquinho sobre sarampo. Segundo informações do portal do Ministério da Saúde, sarampo é uma doença infecciosa altamente contagiosa que já foi uma das

principais causas de mortalidade infantil em todo o mundo. E apesar dos avanços significativos no controle e prevenção por meio da vacinação, o sarampo, ouvinte, ainda representa um desafio para a saúde pública, especialmente em regiões com baixas taxas de imunização, caracterizado por sintomas que podem ser confundidos com os de outras doenças virais. O sarampo exige atenção e conhecimento para ser identificado e tratado adequadamente. Olha, como se dá a transmissão e prevenção do sarampo? Veja bem, a transmissão do vírus do sarampo ocorre de pessoa a pessoa por via aérea, ao tossir, ao respirar, ou melhor, ao espirrar, ao falar ou respirar. Então, o sarampo é tão contagioso que uma pessoa infectada pode transmitir para 90% das pessoas próximas que não estejam imunes. Das pessoas próximas que não estejam imunes, 90%, gente. O sarampo é contagioso, né? Dessa forma, esse nível. E o sarampo é uma doença prevenível por vacinação. Os critérios de identificação da vacina são revisados periodicamente pelo Ministério da Saúde e leva em conta características clínicas da doença, leva também em conta idade, ter adoecido por sarampo durante a vida, ocorrência de surtos, além de outros aspectos epidemiológicos. E a prevenção do sarampo está disponível em apresentações diferentes. Todas previnem o sarampo e cabe ao profissional da saúde aplicar a vacina adequada para cada pessoa, de acordo com a idade dessa pessoa ou com a sua situação epidemiológica. Esse é o quadro Conexão Saúde. 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Então, tipos de vacinas. Há a vacina dupla viral, que protege o vírus do vírus do sarampo e da rubéola. Pode ser utilizada pelo bloqueio vacinal em situação de surto, né? Tem também a tríplice viral, protege do vírus do sarampo, caxumba e rubéola. Três doenças, né? Há também tetraviral, que protege do vírus do sarampo, da caxumba, rubéola e também da varicela, catapora. São três tipos de vacinas para combater, proteger contra o vírus do sarampo.

Olha, na rotina do serviço de saúde, todas as pessoas de 12 meses a 59 anos de idade têm indicação para serem vacinadas contra o sarampo. Adolescentes e adultos não vacinados ou com esquema incompleto contra o sarampo devem iniciar ou completar o esquema vacinal de acordo com a situação encontrada, respeitando também as indicações do Calendário Nacional de Vacinação. Na rotina dos serviços públicos de vacinação, há duas vacinas disponíveis para a proteção contra o sarampo: a vacina tríplice viral, sarampo, caxumba e rubéola, a proteção contra essas três doenças, e também a tetraviral, sarampo, caxumba, rubéola e varicela. Esse é o quadro Conexão Saúde. E os sintomas, minha gente, do sarampo? Olha só, os principais sinais e sintomas do sarampo são manchas vermelhas no corpo e febre alta acima de 38,5 graus.

graus, acompanhada de um ou mais dos seguintes sintomas. Olha só, se estiver acompanhada de tosse seca, pode vir também com irritação nos olhos, conjuntivite, pode vir também com mal-estar intenso. Em torno de 3 a 5 dias, é comum aparecer manchas vermelhas no rosto e atrás das orelhas, que em seguida se espalham pelo restante do corpo. E após o aparecimento das manchas, a persistência da febre é um sinal de alerta e pode indicar gravidade, principalmente em crianças menores de 5 anos de idade. E caso se apresente estes sinais e sintomas, procure um serviço de saúde. O sarampo é uma doença grave que pode deixar sequelas por toda a vida ou até mesmo causar a morte. A vacina é uma maneira mais efetiva de evitar que isso aconteça. Então, algumas das complicações do sarampo são pneumonia, infecção no pulmão. Cerca de uma em cada 20 crianças com sarampo pode desenvolver pneumonia, que é a causa mais comum de morte por sarampo em crianças pequenas. Outra complicação também é a otite média aguda, que é a infecção no ouvido. Ocorre cerca de uma em cada 10 crianças com sarampo e pode resultar em perda auditiva permanente. Aí é uma das complicações do sarampo. Há também encefalite aguda, que é a inflamação no cérebro. 1 a 4 em cada 1000 crianças podem desenvolver esta complicação e 10% destas podem morrer. Então a morte acontece entre 1 a 3 a cada 1000 crianças doentes podem morrer em decorrência de complicações da doença.

Com relação ao tratamento do sarampo, não existe tratamento específico para o sarampo. Os medicamentos são utilizados para reduzir o desconforto ocasionado pelos sintomas da doença. Não faça uso de nenhum medicamento sem orientação médica e procure o serviço de saúde mais próximo caso apresente os sintomas que nós comentamos aqui no nosso Conexão Saúde. Não existe tratamento específico para a infecção por sarampo. O uso de antibiótico é contraindicado, exceto se houver indicação médica pela ocorrência de infecções secundárias. E para os casos sem complicação, deve-se manter a hidratação e o suporte nutricional e diminuir a hipertermia. Muitas crianças necessitam de 4 a 8 semanas para recuperar o estado nutricional. Recomenda-se também a administração do palmitato de retinol, vitamina A, mediante avaliação clínica e ou nutricional por um profissional de saúde. Em todas as crianças com suspeita de sarampo, para redução da mortalidade e prevenção de complicações pela doença, nas dosagens indicadas, tá bom? A indicação de uso de vitamina A, palmitato de retinol, para crianças consideradas casos suspeitos de sarampo, segundo faixa etária. 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Este foi o tema de hoje. Falamos sobre o sarampo, com informações do portal do Ministério da Saúde. E na próxima semana tem mais Conexão Saúde, aqui na 104.9, no Conexão Musical da Juventude FM. Até semana que vem, com Conexão Saúde e apoio cultural de Comunique Saúde Auditiva.

0: Guitadas, meu amigo Jorge Santos interagindo comigo, seja muito bem-vindo ao Conexão Musical deste sábado.
1: Boa tarde, Danilo Souza. Quero ouvir a música de Léo Magalhães, Por Isso Eu Bebo e Choro. Ofereço para minhas amigas e meus amigos. Fica com Deus, vocês tudo aí na rádio. Deus te abençoe, Danilo Souza.
0: Amém. Deus te abençoe você também, Jorge Santos. Abraço para você, ótimo fim de semana. É o Conexão Musical em Conexão com você. Antônio Relojoeiro pede música hoje. Boa tarde, Danilo Souza. Quero ouvir a música de Asas Livres, A Dor Desse Amor, para oferecer às amigas e amigos. Que Deus lhe abençoe sempre, você e sua família. Muito obrigado, Antônio Relojoeiro. Igualmente para você e sua família. Que Deus te abençoe, tá bom? E vamos curtir, portanto, primeira música, Léo Magalhães, Por Isso Bebo e Choro, na 104.9 Juventude FM.

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1: Muito bem, nós ouvimos aí, portanto, o Ademar, todo o tempo. Nós estamos conectados com

vocês artista lagartense, de janeiro a dezembro, conexão musical em conexão com você. Abraços também.

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2: Muito bem, Conexão Musical 64.9, Juventude FM. No seu sábado, 29 de agosto, sábado festivo aqui em Lagarto, em Itabaiana também. E no Conexão Musical, vamos ouvir agora, relembrar esse sucesso de Bonnie Tyler, Making Love. Conexão Musical, em conexão com você.

Muito bem, conexão musical, Bonnie Taylor. Ela faleceu aos 75 anos, aí neste ano, ícone do rock e pop dos anos 1990, 1980, na verdade. Fez bastante sucesso aí no mundo todo, não é isso? Ela foi internada desde maio após uma cirurgia intestinal de emergência. Ela faleceu no mês passado, mês de julho. Cantora de sucesso aqui, né? Bonnie Taylor, conexão musical, relembrando o sucesso dela. Esse é um delas aí, um dos hits da cantora.

Ela faleceu em Portugal dia 8 de julho de 2026. Um pouco mais de um mês que ela faleceu, essa cantora aí, que fez bastante sucesso, ícone do rock e pop dos anos 80. Conexão musical em conexão com você. Juventude FM 104.9, conexão musical informando, a hora certa, 3 horas e 43 minutos. Boa tarde. Nós ouvimos no nosso Conexão Musical de hoje, Nando Reis e Ana Vilela, e a linda música Laços. E agora vamos curtir juntinhos um sucesso gravado um clipe recentemente da banda Unha Pintada, que em 2026 completou 15 anos de história. A música é essa aqui, Sem Sal, da música. E vamos relembrar no Conexão Musical de hoje, na sequência, vamos curtir Leonardo e a música Serenata. É o Conexão Musical. Em conexão com você. Curtindo primeiro, Unha Pintada.

0: Outro sucesso na voz de Leonardo, sucesso aí imortalizado por Amado Batista, é no Conexão Musical. E que Leonardo deu a sua interpretação, nome da música Serenata, composta por Amado Batista, composta também por Fernando e César Augusto. É a Conexão Musical em conexão com você. E agora vamos agora o seguinte, ó.
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0: Isso, muito bem. Opa, quem é esse cara? Essa música. Só pode ser o rei do pop, Michael Jackson. Olha, com esse fundo musical agora que vamos começar no seu quadro central da música.

Começando agora nosso quadro central da música neste sábado, dia 29 de agosto, com algumas informações do mundo da música. Olha só, banda Calcinha Preta em Barretos, São Paulo. A nossa querida Calcinha Preta. Hoje a banda sergipana Calcinha Preta sobe ao palco da Festa de Peão de Barretos em São Paulo, rapaz. Que coisa boa, né? E 100% do cachê será doado ao Hospital de Amor. Muito bem, orgulho de Sergipe aí, ó. O show vai ser transformado em solidariedade para o Hospital de Amor. É a conexão musical e conexão com você e no ar central da música. Vaquejada de Lagarto, 63 anos. Aqui em Lagarto, viu? Com certeza. Hoje, dia 29 de agosto, Vaquejada do Parque de Eventos Zezé Rocha completa 63 anos, suas 63 anos. Edição de número 63. E hoje no palco sobe o Henrique Juliano, Henri Freitas, Bia Frazo e Patrick Costa. Lembrando que na semana tivemos aqui a gravação de audiovisual de Mano Walter com seu Vaquejado do Mano 2 e Brega Invaquejada com Mikael Santos durante a semana, é isso? Tivemos aí muita festa no Parque de Eventos Zezé Rocha, 63 anos de história. E a festa hoje começa logo mais 9 da noite. E também fim de semana de festa em Itabaiana. É a Micarana 2026, na capital do caminhão. Começou dia 23 e hoje tem Aline Rosa, Bel Marques e muito mais ali para animar a festa lá em Itabaiana. Itabaiana fez aniversário ontem, dia 28, 138 anos. Parabéns, Itabaiana.

Parabéns, Itabaiana, 138 anos. Ontem de Itabaiana, Sergipe. Olha, meus amigos, hoje, dia 29 de agosto, ele aqui, o Michael Jackson, faria 68 anos. Isso, ele nasceu aí dia 29 de agosto. Completaria 68 anos. 29 de agosto de 1958. O rei do pop, Michael Jackson, completaria 68 anos. O Michael nos deixou no dia 25 de junho de 2009. Aos 50 anos, muito novo. Mas segue eterno, daí você segue eterno aí com a gente, com os sucessos, com a sua irreverência, seus passos marcando, né? Muitas homenagens pra ele. São sucessos com o Billie Jean e essa música que tocando agora no nosso fundo musical, que marcaram gerações. E a gente não pode deixar de homenagear o maior artista de todos os tempos aqui no Central da Música, no Conexão Musical, né? Então esse foi o Central da Música de hoje. Até a próxima edição. Michael Jackson, Billie Jean, no fundo musical. Legal, valeu que valeu, Michael Jackson. Ficará nos nossos corações sempre. E vamos aí curtir a Adão e Eva com Calcinha Preta.

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1: Juventude FM informa a hora certa.
2: 15 horas e 58 minutos.
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2: Muito bem, estamos de volta à Conexão Musical 104.9, 4 e 3, muito boa tarde. Um abraço para você que está nos ouvindo, para você que está sintonizando, conectando na Juventude FM agora. Está no ar Conexão Musical até 5 da tarde com Danilo Souza. E aqui eu reservei para você aqui neste horário uma sequência muito massa, muito poderosa de vaquejada. Sequência de vaquejada, algumas canções de vaquejada, vamos curtir agora. E você pode interagir comigo na 104.9, no zap 999782763. Estamos juntos, agora vamos começar essa sequência maravilhosa, porque nós estamos aqui em festa, né, em Lagarto. São 63 anos de muita festa, muita tradição de vaquejada aqui em Lagarto. E vamos começar com este cara que representou muito bem esse cenário de vaquejada no Brasil, especialmente no Nordeste. Faleceu muito novo, mas deixou um legado muito importante, que eu tenho certeza que grandes cantores de vaquejada se espelharam em algum momento

0: Ele nasceu em Alagoas em 29 de dezembro de 1973 e veio a falecer, infelizmente, dia 27 de março de 2004, 22 anos do seu falecimento. Eu estou falando nele, cara véia. Vamos curtir mais uma vez este grande sucesso. Foi você. Na sequência, é outro. É o boi, é o cavalo, é o vaqueiro e muito mais. Na sequência, Cláudio Rios. Conexão musical tocando, cara véia. Grande representante da música certa, da música na vaqueirama. Vamos curtir juntos.
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Muito bem, meus amigos, você está ouvindo Sequência da Vaquejada no nosso Conexão Musical. E quem cantou pra gente essa música foi Guinho do Linha, a música Vaqueiro Nordestino. Agora vamos ver Mano Walter, e esta música faz parte da carreira dele. Vamos curtir mais uma vez, ele gravou também na Vaquejada do Mano, na sua primeira edição. O nome da música é Cavalo Ciumento. Na sequência, Busca Pé e a música Vaqueiro Vaidoso. Conexão musical em conexão com a sequência da Vaquejada.

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0: Vaqueiro vaidoso, busca pé rei do, de ouro. É o Conexão Musical 104.9. Tem vaqueiro vaidoso, mas também tem vaqueiro vencedor. Então vamos curtir essa música agora com Juarez e Menino do Gado. Vaqueiro vencedor.
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2: Isso, muito bem, vaqueiro, vencedor com Maninho Vaqueiro, Menino Vaqueiro, Menino do Gado, melhor dizendo, Juarez, no Conexão Musical, na sequência da Vaquejada. Isso, muito bem. Ouvimos na sequência da Vaquejada, Foi Você com Cara Véia, Cláudio Rios, É Boi, O Cavalo e o Vaqueiro. Ouvimos também a música aqui na 104.9, Iguinho e Lulinha, Vaqueiro Nordestino. Mano Walter cantando a música Cavalo Ciumento, a música que faz parte da carreira de Mano. E ouvimos também a Busca a Pé, Rei de Ouro, e a música Vaqueiro Vaidoso. Tem Vaqueiro Vaidoso, mas também tem Vaqueiro Vencedor, é claro. Tem muitos vaqueiros vencedores aqui, né? Com certeza. E a música Vaqueiro Vencedor, quem cantou foi Juarez e Menin do Gado. Teria mais uma canção aqui de vaquejada, mas não vai dar tempo neste bloco. Mas acredito que dá pra tocar no próximo bloco, não é isso? Com certeza. A Conexão Musical volta na sequência com mais uma música.

0: Música de vaquejada e uma canção de artista lagartense. Conexão musical em conexão com você. 4h30, boa tarde. Disparada na audiência.
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1: Conexão Musical em conexão com você há mais de 9 anos. E ouvimos aí neste bloco do Conexão Musical Abraão Lincoln e a música Lado Bom do Amor. É o Conexão Musical valorizando o que é nosso. Nós estamos conectados com você, artista lagartense, de janeiro a dezembro. É o Conexão Musical em conexão com você. Nossa amiguinha Luzia Alves está ouvindo Conexão Musical desde o início. Obrigado, Luzia. Ela ligou para mim agora há pouco e pediu uma canção de Joana, Alma, Coração e Vida. Oferece para mim, muito obrigado, para minha família e todos nossos ouvintes. Obrigado, Luzia Alves, pela sua sintonia, conexão de sempre. Antes de tocar sua canção, permita-me apresentar para vocês a última música da sequência de Vaquejada com Alcimar Monteiro. Festa da Vaquejada na sequência, vem Joana, Coração, Alma, Coração e Vida. Alcimar Monteiro, o rei do forró, cantando Festa da Vaquejada.
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1: Muito bem, ouvimos essa versão da música Linda Juventude com Flávio Venturini e Jota Quest. Essa música foi sucesso no repertório do 14 Bis. Conexão Musical e Conexão com você. Também ouvimos a música Amigo Seu com Jean e Giovanni do DVD Planeta Sonho, DVD recentemente gravado. E também deu para ouvir a música Dia dos Namorados com Duval, não é isso? É a Conexão Musical na 104.9, 5 horas e 1 minuto. E nós estamos aqui encerrando a Conexão Musical de hoje. Voltaremos, se Deus quiser e Ele quer, nós também, no próximo sábado, com mais Conexão Musical. A todos muito grato pela sintonia, pela conexão, pelas interações também no Zap. Valeu que valeu por hoje e sempre. A você que aniversaria hoje, parabéns, muita paz e saúde, muitos anos de vida. A você que aniversaria amanhã, parabéns, viu? Você que aniversaria segunda-feira e durante a semana também, parabéns. Na sequência, apoio cultural, depois tem a programação especial para você. No seu sabadão, dia 29 de agosto de 2026, sábado festivo, comemorativo. Aqui em Lagarto e nos próximos dias também. E ótima semana, bom fim de semana. E até semana que vem com mais Conexão Musical na Juventude FM.
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4: 17 horas e 3 minutos.
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0: 17:37.
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1: 17 horas e 58 minutos.

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2: 18 horas e 15 minutos.
3: Asas batendo, marcha de decolagem, turbina em pé. Helder Nascimento ao vivo.

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1: 18 horas e 27 minutos.
2: Gatinha Manhosa, o forró 5 estrelas do Brasil.

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1: 18 horas e 39 minutos.

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1: 18 horas e 53 minutos.

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2: 19 horas e 1 minuto.
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1: 19 horas e 11 minutos.

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1: 19 horas e 22 minutos.

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0: 3:49.
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2: 19 horas e 35 minutos.

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1: 19 horas e 50 minutos.

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2: Juventude FM informa a hora certa.
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1: 20 horas e 8 minutos.
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1: 20:23.
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1: 20 horas e 36 minutos.

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1: 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E é sério isso? Você disse.

0: Obrigado.
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2: 20 horas e 51 minutos.